0: Mais que vencedor, Kemily Santos. Você prestou atenção na letra? Eu cuido de você. Eu curo as suas feridas da alma. Não se desespere. Quando o mundo te fizer chorar, sozinho você nunca estará. Sua mão vou segurar. Filho, eu seguro a sua mão. Assim a gente fecha mais uma sequência por aqui do Unidos pela Fé. Para você que está na companhia, uma bênção no seu dia.
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3: Voltamos com mais uma sequência do nosso programa Unidos pela Fé, porque estamos assim, unidos pela fé. A palavra diz em alguns pedaços separadamente: tenham o mesmo sentimentos uns para com os outros, em amor sejais servos uns dos outros. E em outra parte ainda diz: levem as cargas pesadas uns dos outros. Nós precisamos auxiliar aqueles que estão ao nosso alcance, ser um auxílio, um amparo. Seja você as mãos de Deus na vida das pessoas que passam dificuldades. Seja você o ombro amigo que conforta no momento de dificuldade. Seja você a palavra amiga que dá sustentação na hora de necessidade. Seja você um verdadeiro anjo na vida das pessoas. Você pode. Permita que Deus possa usar você nesse trabalho. A alegria daqueles que obedecem ao Senhor, Deus vem dele. É no Senhor que eles encontram segurança. Todos eles lhe darão glórias a Deus. Chegamos por aqui com a canção, com o hino, com o louvor da Josiane. Se eu não conseguir falar. Diz o seguinte: quando você não conseguir falar, Deus conhece até mesmo o teu silêncio. Deus conhece até mesmo e traduz as suas lágrimas. Deus conhece o seu verdadeiro sentimento, o seu íntimo ser.

Gisele Nascimento, Deus está contigo a todo instante. A verdadeira realização só existe quando nossa confiança vem de Deus e nosso lucro vem de uma vida inteligente. Aqui nesse sentido, a palavra lucro é benefício. Quais são os benefícios que você está recebendo com as suas atitudes? Hã? O reconhecimento que você precisa buscar é o reconhecimento dele, de Deus. Por mais que todas as pessoas do mundo possam enxergar o tanto de coisas positivas, bondosas, o quanto você se dedica, nada disso passa despercebido aos olhos de Deus, que tudo vê, que tudo sabe, que tudo conhece, que tudo entende. Entregue a sua vida verdadeiramente, inteiramente, totalmente a Ele. A direção com certeza será melhor. O caminho pode até não ser fácil, mas com certeza a satisfação de cruzar a linha de chegada de uma vida dedicada ao auxílio, à transformação,

0: não é dos fortes a vitória, nem dos que correm melhor, mas dos fiéis e sinceros, como diz o Senhor. A vitória é sua. Unidos pela Fé vai para o intervalo e já voltamos com mais para você.
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2: Chegamos com mais uma sequência aqui no nosso programa do final de semana, Unidos pela fé. E diz a palavra: por causa dos grandes, das grandes coisas que tens feito, o mundo todo está cheio de espanto. Por causa das maravilhas que tens feito, há gritos de alegria de um lado da terra até o outro. Os Salmos. Seguimos com a nossa programação, trazendo canções, hinos e louvores que tocam na sua alma. Chegando por aqui, Delino Marçal, Deus é Deus.
3: 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Não importa a circunstância.

Thales Roberto, história escrita pelo dedo de Deus. Qual é o seu impossível hoje? O que é impossível para você hoje? Pense. Para Deus isso é possível. Para Deus isso é possível. O meu Deus, o teu Deus, é o Deus do impossível. É o Deus que tudo faz, que tudo fez, que tudo pode. Ó Senhor Deus, que todo o meu ser te louve, que seja louvado o teu santo nome. Que eu louve o seu nome, Senhor Deus, com todas as minhas forças. O Senhor Deus julga a favor dos oprimidos e garante os seus direitos. Deus é conosco. Deus é contigo. O intervalo vem chegando, já já trazemos mais uma sequência para você. O programa Unir.

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4: Chegamos com mais para você que está sintonizado, acompanhando o nosso programa Unidos pela Fé. Cura-me, chegando com Fernanda Brum.

0: André Valadão, Abraça-me. Fechando mais uma sequência por aqui com a nossa programação de hoje, no seu final de semana. Diz a palavra: na sua aflição, clamaram ao Senhor e Ele os livrou da tribulação em que se encontravam. Nos momentos difíceis da sua vida, clame a Deus. Nos momentos bons da sua vida, louve a Deus. Mas sempre esteja em contato com Deus.
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3: Louvores que tocam na alma. Diz a palavra, e a esperança não traz confusão. Porquanto o amor de Deus está derramado em nosso coração pelo Espírito Santo que nos foi dado. Que todos os corações sejam transbordados da presença de Deus, do amor de Deus. Chegando por aqui, Gisele Cristina com Moisés, meu barquinho.

0: agora, com muito carinho, quero chamar para cantar comigo essa linda canção o meu irmão Moisés Cleiton.
1: É um prazer para mim.

0: Fatá. Sara Farias com Anderson Freire. Teve ainda Marcos Freire com Camille Kimmely Santos. Farás Outra Vez. São louvores, são hinos, são canções que tocam no coração. Fechamos mais uma sequência, voltamos já trazendo mais para você aqui no programa Unidos pela Fé.
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3: Emocionando os corações. Damares, essência da adoração, vem chegando na sequência O Milagre Sou Eu.
4: Levanta a tua mão para cima aí, adorador. Diga assim: Deus, no meu coração existe a tua essência, a essência de um verdadeiro adorador. Se é verdade isso, se você é um adorador,

0: Bruna Carla, Cicatrizes, fechou mais uma sequência da nossa programação. Você sintonizado, você com as canções em oração. Como diz aquele velho ditado, quem canta, reza, ora duas vezes. Quem canta, faz duas vezes. Que o nosso coração seja transbordado pela oração verdadeira, vinda do coração, aquela que fala com a nossa verdade, com o que sentimos. E que nós possamos oferecer a Deus tudo aquilo que temos superado, todas essas cicatrizes que são a certeza de que passamos, suportamos várias feridas na alma, no corpo, no coração. Jesus suportou muito mais por todos nós. Jesus passou por muito mais por todos nós. E Jesus nos deu a certeza de que não importa o tamanho do sofrimento que você esteja vivenciando na sua vida hoje, não importa se o seu mundo está desmoronando, o que realmente importa é o tamanho da fé que você cultiva no seu coração e a certeza de que não está cruzando nada disso sozinho. Você está sempre na companhia dele, que nunca nos abandona. E principalmente nos momentos mais difíceis, está ali do nosso lado, nos fortalecendo, oferecendo auxílio. Mas é preciso que você diga: eis-me aqui, Senhor. Salva-me, ajuda-me, ampara-me, cura-me, carrega-me. Peça esse auxílio e com certeza você sentirá a força do amor de Deus agindo na sua vida.
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0: Estarás sobre a proteção do Senhor ao saíres e ao voltares, desde agora e para todo sempre. Deus Pai, que nos protege, que nos proporciona tudo o que temos de melhor e que também permite que nós possamos passar por provações para nós nos conhecermos e compreendermos o que é a vida e como viver esta vida. A vida é uma grande escola que vai nos ensinando. E o grande aprendizado que muitas vezes a gente descobre de forma dolorosa, amarga e sofrida é que a única forma de felicidade, a única forma de ter felicidade é estando próximo de Deus. Na vida não importa o que você está passando, o que importa é como você está passando por isso. Seja grato ao nosso grande Pai Criador. Cultive amor e bons sentimentos em seu coração e entenda que nós encontraremos a verdadeira felicidade amando a nós mesmos, amando aos outros, aos próximos, mas sempre amando a Deus sobre todas as coisas, porque se nós conseguirmos colocar Deus em primeiro lugar na nossa vida, nós iremos descobrir o verdadeiro sentido de tudo isso, o verdadeiro significado, porque o amor é a resposta para todas as coisas. O sofrimento está na ausência de amor, Porque quando o amor é o ingrediente presente nas nossas decisões, nas nossas atitudes,

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1: Olá, tudo bem com você? Tudo certinho, tudo tranquilo por aí? Tô chegando com o nosso Hora da Vitória. Como é que você tá? Espero que esteja tudo bem com você, tudo na paz, tudo na graça do nosso Papai do Céu. Gente, por aqui Luiz Pires comunicando com muito amor, com muito carinho, nesse final de semana maravilhoso. Um ótimo final de semana para todo mundo. Para você que está trabalhando, um bom trabalho. Para você que está descansando, um ótimo descanso, um bom descanso. Tudo de bom para você. Vamos trazendo para você louvor bonito, canção bonita para começar bem o nosso Hora da Vitória de hoje. Alice e Anderson Freire cantam pra gente Lugar Seguro.

0: E a gente ouviu por aqui Bia e Brenda cantando pra gente com a participação de Suelen Lima, Aba Pai. E assim nós vamos fechando por aqui o nosso primeiro bloco. Gente, eu volto já, me espera, vai embora não, que é bem rapidinho, segura aí.
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7: Vó Raquel, ela foi passar uns dias na casa da filha, visitar sua filha, seus netos, seu genro. E então, ela passou alguns dias lá e foi uma semana incrível. No dia da viagem de volta, a filha percebeu que vó Raquel estava levando 4 malas e só havia trazido uma. Ela disse: mãe, o que aconteceu? A senhora trouxe uma mala, a senhora está levando 4 malas, por quê, mãe? Ela disse: filha, o que que acontece? Eu estou realmente levando 4 malas. E eu esqueci de um pequeno detalhe. Acabei esquecendo de um detalhe que era para te falar. E eu nem me lembrei mais disso, olha. Ela então pegou um mastro de dinheiro, um pouco de dinheiro, e deu pra filha. E disse: eu quero comprar os teus filhos. A filha ficou sem entender nada. Mãe, comprar os meus filhos? Como assim? Meus filhos são tudo que eu tenho. Como assim comprar os meus filhos? Ela disse: eu quero comprar os teus filhos. Então, a filha, sem entender nada, enquanto Dona Raquel acariciava a cabeça dela, ela dizia: filha, eu quero comprar os seus filhos. Você não entendeu ainda. A filha, então, sem entender nada, disse: mãe, mas por quê? Ela disse: porque você não ama os seus filhos. Como assim, mãe? Eu amo os meus filhos. Ela disse: não, ama não. Olha, seus filhos, eu fiquei aqui durante uma semana. Seus filhos pediam alguma coisa, você: ah, vai pro tablet, vai pro celular, vai ver um desenho, depois eu vejo. Enquanto a gente conversava, seus filhos pediam algo e você sempre mandando seus filhos ir pra internet. Vai pro tablet, ah, vai pro desenho, depois eu vou lá, depois eu vejo. Enquanto eu estive por aqui, eu brinquei com eles. Eles ficaram muito felizes. Eu dei toda a atenção que eu poderia dar. E os seus filhos ficaram muito felizes. Por isso quero comprar os teus filhos. Porque você só pensa em trabalhar, trabalhar, trabalhar. Quando seus filhos precisam de algo, é sempre a mesma coisa. Você manda ir pro celular, você manda ir pro tablet. Do que adianta ter tudo para dar aos filhos e não ter o principal, que é a atenção, que é o carinho? Então a filha disse: mãe, eles ficam. Pode deixar a mala deles aí. Eles ficam. Eu entendi o que a senhora quis me ensinar. E a partir de hoje isso vai mudar. Vó Raquel não ensina só para a filha dela. Ela ensina para mim, para você, para todos nós que temos família, para todo pai, para toda mãe. Ela ensina que não é só deixar os filhos na companhia dos eletrônicos. Criança não precisa só de eletrônico. Criança precisa não só de presente. Na verdade, criança nem precisaria de eletrônico. Criança precisa de atenção, de carinho, de cuidado, de brincar. Criança precisa de atenção acima de tudo. Vó Raquel nos ensina que as crianças devem ser tratadas acima de tudo com atenção e com empatia. A criança muitas vezes ela quer brincar. Ela quer apenas a atenção do adulto que está ali focado em fazer alguma coisa que ele julga de extrema importância. E na verdade, os adultos fazem coisas importantes, mas as crianças têm que ter a atenção dos pais, dos responsáveis, de qualquer pessoa que cuide delas. Que possamos então aprender com a vó Raquel a cuidar melhor das nossas crianças.

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2: Voltamos com o nosso Hora da Vitória. E aí, tá tudo bem? Tudo tranquilo? Tudo certinho por aí? Maravilha! Quero aqui te agradecer. Olha, muito obrigado, obrigado sempre pelo teu carinho, pela tua amizade, pela tua audiência incrível, onde quer que você esteja, com quem quer que esteja, tudo de bom pra você. Deus abençoe, é muito bom poder ter você com a gente, é muito bom poder contar sempre com esse carinho, com essa audiência. E é claro, com essa amizade maravilhosa. Para você que tá de aniversário hoje, meus parabéns, muitas felicidades, muitos anos de vida. Desejo que o nosso Papai do Céu te cubra sempre com muita paz, com muito amor e, é claro, com muita saúde também. Tudo de bom para você hoje sempre. Deus abençoe. Vamos agora com o nosso Salmo Diário.
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4: Salmos 21. Ó Deus, o rei se alegra na tua força. Como é grande a alegria dele nos teus atos de salvação. Concedeste o desejo do coração dele e não negaste o pedido dos seus lábios, pois vais ao encontro dele com ricas bênçãos. Colocas na sua cabeça uma coroa de ouro fino. Ele pediu vida e vida lhe deste, uma vida longa, eterna, sem fim. Teus atos de salvação lhe trazem grande glória. Tu lhe confere honra e esplendor. Tu o fazes abençoado para sempre e o enches de alegria com a tua presença, pois o rei confia em Deus. Por causa do amor leal do Altíssimo, nunca será abalado. Tua mão achará todos os teus inimigos. Tua mão direita achará os que te odeiam. Farás deles uma fornalha ardente no dia em que voltares atenção para eles. Deus os engolirá na sua ira e um fogo os consumirá. Eliminarás da terra os descendentes deles e dentre os filhos dos homens a sua posteridade. Pois pensaram em fazer o que é mal contra ti, fizeram planos que não terão sucesso. Porque tu os farás bater em retirada quando apontares para eles o teu arco. Ó Deus, levanta-te na tua força. Cantaremos louvores ao teu poder.

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0: fazem presentes em nossas vidas.
1: Já voltamos com o nosso Hora da Vitória e chegou aquele momento todo especial de cantar, de louvar, de recordar com os louvores do passado que se fazem presentes e muito presentes em nossas vidas. Como sempre, trago para você uma seleção toda especial daqueles louvores que você sempre ouvia por aí. Louvores que você sempre ouvia na rua, que você sempre ouvia na rádio, que você sempre ouvia na casa do vizinho. Então peça o teu louvor por aí, que eu vou tocar daqui com todo carinho pra você. Vamos de música, vamos de louvor. Catedral, canta pra gente, teu amor.

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2: Mateus capítulo 9. A vocação de Mateus. Partindo Jesus dali, viu um homem chamado Mateus, sentado na coletoria e disse-lhe: segue-me. E ele levantou e o seguiu.
3: A vocação de Mateus. Então Jesus viu um homem chamado Mateus na coletoria de impostos. E então Jesus chega e chama: segue-me. Ele então, sem pensar duas vezes, levanta e começa a seguir Jesus. A reação generosa de Mateus nos ensina que há sempre um tempo para poder seguir Jesus. Sempre nós devemos ter disponibilidade para seguir Jesus. E Ele nos chama todos os dias. Todos os dias Ele nos chama. Ele diz: segue-me. E nós sempre devemos estar dispostos a segui-lo.
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5: Boa noite. Deus abençoe vocês. É bom estar aqui. Todos juntos, vamos.

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1: Aleluia. Irmãos, eu perguntei a Jesus: Jesus, por que tu me escolheu? Logo eu, um maconheiro, um cheirador de cocaína, alguém que jogou o nome da família na lama. Eu perguntei: Deus, por que eu? Por que tu me escolheu? E Jesus me respondeu: porque eu escolho as coisas loucas deste mundo para confundir as sábias. Porque eu escolho aqueles que não são para confundir os que são. Porque eu escolho as coisas fracas e desprezíveis deste mundo para aniquilar as fortes. E durante este diálogo com Deus, ele me deu uma canção nova. E eu vou cantar para você. Se acomoda aí no seu lugar, sinta um pouquinho.

boca de Deus aqui esta noite e emprestasse seus lábios ao Senhor e cantasse para a pessoa que está do seu lado: filho, eu quero tanto. Vamos lá? Filho, eu enxugar teu pranto, te fazer só meu. 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
4: O versículo de hoje é tirado de Provérbios 15, versículo 17. Vem nos dizer assim, ó: é melhor ter verduras na refeição do que um boi gordo acompanhado de ódio. É melhor ter verduras na refeição do que um boi gordo acompanhado de ódio. Hoje o versículo vem nos mostrar, vem nos ensinar que muitas vezes é preferível que falte as coisas do que faltar o amor, do que faltar a paz dentro de casa, dentro da família. Então é melhor que falte o alimento do que faltar o amor. É melhor não ter tudo do bom e do melhor do que ter ódio dentro de casa. Lara Olli canta pra gente Coração de Jó.
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esse é pra Jesus. Amém? Pessoal aí de cima, pulandinho pra Jesus. Vamos lá, a hora que tiver um bom tanto de pessoa, nós soltamos um pancadão pra Jesus. Vamos lá, pulando.

Jesus. Amém? Pessoal, entre sim, um pulandinho pra Jesus. Vamos lá, a hora que tiver um bom tanto de som, nós soltamos um pancadão pra Jesus. Vamos lá, pulando.

Senhor. Quando o que eu desejar não for a tua vontade, me livra da minha. Vamos fazer melhor. Olha, eu quero a tua vontade de tal forma que assim, ela não vai mais ser a tua vontade, vai ser a minha, que por coincidência é a tua. E vai ser a tua que por coincidência é a minha. Vamos fazer assim? Converte o meu coração. Converte a minha mente. E me ensina que é só esperar acontecer. É só esperar acontecer. É só não parar. É só continuar. E vai. E a gente vai viver o plano melhor que é Jesus.

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0: Bom dia com alegria, né? Povo do Rádio da Fé, com Jesus de Nazaré. Vamos andando, caminhando, eita glória. Mais o nosso Pai Celestial aqui na Terra, que é o Verbo que se fez carne, viu, meu amigo, minha amiga do rádio. Para quem chegou agora e encontrou nós pela primeira vez aqui, né, no sistema de comunicação de rádio, eita glória!
1: Como é o teu nome?
0: Ah, muito bem! Meu nomezinho é Gilberto Leite da Costa. É seu irmão e ama você e gosta. Aqui no rádio, meu amigo, de 7 horas até 9 horas, viu? É, papai do céu tá aqui com você, viu? É, fica aí conosco aí, viu? É, daqui um dia aqui, olha, eu quero colocar você no ar.
1: É mesmo?
0: Exatamente. Eu quero até ver você, pode fazer até vídeo, né?
1: É, e conversar comigo, né, Paim?
0: sim, viu? E também mandar áudio.
2: Calma, calma, não precisa de pressa, pressa.
1: Menino, pelo amor de Deus, tu tá andando tão ligeiro.
0: se assoprando.
2: Ai, Jesus do céu.
0: Ai, meu Deus do céu. O Espírito Santo tá aqui. Mulher, pelo amor de Deus, mulher, tu tá suando demais, mulher. Tu tá acompanhando nós aí num radinho, né? Ai, Jesus do céu. Relaxa, menina de Jesus. Deixa eu dar um abraço em você, deixa. Um abraço bem apertado, bem bom, bem gostoso, viu? Mulher, por que você tá tão preocupada, mulher? Alvoroçada, agoniada. Não, relaxe. Olha, deixa eu dar um abraço em você, menininha de Jesus. Deixa, dá um cheirinho nesses cabelos que Jesus colocou na sua cabeça. Tão bonitinha. Você sabia que você é uma ovelha? Exatamente, você é uma ovelhinha. Você é linda. Deus, Papai Criador, tá mandando dizer a você que você tá ouvindo essa programação aí na sua casa, essas palavras para você, viu? Obrigado por você abrir a porta aí, viu? Daqui uns dias, eu vou falar meu telefone, olha, se quiser áudio, ao vivo, a cores assim, conversando com você, viu? Dize não, foi um menininho de Jesus. Inventou esse negócio que eu era homem. Quando eu penso nisso, eu acho graça.
1: Eu acho que esse irmão, sei não, viu?
0: Bonitinho da Continental. Rapaz, eu acho que ele, quando olha pra mim, fica olhando pra mim, fica achando graça, né? Rapaz, fica achando graça. Ah, meu Deus.
2: Pai do céu. Olha, meu irmão disse que eu faço ela achar graça, viu?
0: Ai, Jesus.
1: Ô, Gilberto engraçado, meu Deus.
0: É, meu nome é Gilberto Leite da Costa. É um locutor, é um menino. É um menino, locutor de Papai do Céu. 2 horas aqui adorando o Papai do Céu, viu? Um batalhão de anjo. Eita, glória. Coluna de nuvem, coluna de fogo, arca sagrada, o tabernáculo, a arca sagrada, a tampa do propiciatório e o sacerdote, que é o Cordeiro de Deus, que é o pastor que salva, que liberta, que transforma, que cuida de você, que cuida de mim, viu? É, nós entra aí nessa fé, em nome de Jesus de Nazaré, né? Amém? E a minha visão é nos irmãos que estão a aprisionado. Essa é a minha visão. O anjo chega, serve água, serve pão, corta a corrente, corta a cadeada, corta a portão de ferro, entra nas prisões. É, exatamente. Vamos lá. O Espírito Santo está aqui, viu? É, com você, comigo, né? Vamos comer maná. Vamos comer na maná. Oi, oi, oi, oi, oi, oi. Bom dia, bom dia, bom dia. Bom dia. Oi, gente, eu só gosto de fazer programa assim, sabe? É, desse jeito, sabe? Nada de imitar ninguém, nada de fazer curso. Fazer o melhor. Não. É barro, é pó, é cinza. Eu tô querendo adorar Papai do Céu, fazer para Papai do Céu anunciar. Noé, Noé, Noé, é lindo demais, meu amigo, minha amiga aí, que você tá acompanhando nós, viu? Noé, vem cá, Noé. Você já parou para imaginar? Ali você tá ouvindo a pregação, você tá lendo a escritura. Você já parou para pensar aquele maná, aquela energia divina ali, Papai do Céu falando com você e comigo? É energia, viu? Noé, fale para eles aí. É? Fala, Noé. Aí Noé fez o que papai disse, atendeu o papai disse. Então aqui, ó. Aqui para mim, quem vai lá no aplicativo e quiser me ver, aí vai me ver um pouco eu. Mas por mim, era aqui tem 3 metros.
1: Ô homem da fé! Ô homem da fé, escuta essa aí.
0: Vamos lá. Aqui tem 3 metros aqui de frente, certo? É, 3 metros de frente. Olha aí, gente, Jesus tá aqui, viu? É, o pastor Jesus, o Criador e o Espírito Santo e toda a equipe de anjos. Aí...

0: milionário. Não, eu posso sonhar, posso. Eu posso, posso não. Vamos lá. É, vamos. Um cenário, né? Uma câmera. Só que o corre-corre tá tão grande, meu, que as pessoas só querem ouvir, beleza. Mas tem aquele que tá deitadinho, sentado, eu vou dar uma olhadinha aqui. Aí vê aquele cenário bonito, aquele pote, aquele pilão, aquele que mais? Aquele negócio do sertão, ferro, engomar, como antigamente, o moinho, aquela coisa do sítio, da fazenda, um pequeno cenário. Cadê o homem da fé, hein? Ei, rapaz, aqui, ó, o bonitinho da Conina tá... Você não disse que eu sou bonitinho? Quando você olha, você começa a achar graça pra mim, né, varão? Rapaz, não bando de mim, não, rapaz. Jesus tá vendo, viu?
1: Não, é porque eu não posso olhar pra você, sabe?
0: Sim.
1: Aí eu começo a achar graça. Tô com uma dor, aí eu começo a achar graça. Pia, pia, como ele é bonito, pia, pia. Aí eu começo a achar graça. Sai todo estresse, sai toda dor, sai tudo no mundo de mim.
0: Eita glória. É, hein? Vamos lá comer, mano. Ah, eu tô sonhando com isso, viu o que eu falei? Viu? Porque papai do céu pode me colocar aí, né não? Hein, gente? Varão de Deus, mulher de Deus aí que trabalha aí, ó. Eu tô aqui, viu? Pra cooperar com a obra do Senhor. Porque eu vi um irmão e um cenário assim. E ele era em pé, né? Ele tava lá, né? Quem sabe, né? É, porque eu tenho momento que eu tenho que mexer com as pernas, com os pés. É, as botas de ouro e de fogo. Olha o capacete de ouro e de fogo. É pra quem nasceu de novo, né? O escudo de ouro e de fogo. Eita glória! O cajado de ouro e de fogo. A capa de ouro e de fogo. A espada de ouro e de fogo. Eita glória! A roupa do soldado de Jesus Cristo. Aquele homem, aquela mulher que nasceu de novo, que ora, né, que anda com Deus, fala com Deus, busca Deus, né, usado por Deus aqui na terra, né. Vamos investir aqui em Gilberto Leite da Costa. Todo mundo ama, todo mundo quer bem e gosta. Eita glória. Olha, tem um anjo do Senhor aqui. Viu, mulher? Viu, homem de Deus? Pra dar o alimento aí a mim, a você aqui. Bora comer o maná? Vamos comer o maná. Né? Vamos comer o maná. Tá, sim. Eita glória. A sua cabeça e seus cabelos eram brancos como a lã. Tão branco

Eu creio, viu? Daqui uns dias, olha, tudo bem direitinho aqui, pra colocar você ao vivo e a cores, viu? Eu quero ver você também participando, viu? Aí eu vou falar meu telefone, viu? Amém? Pra você fazer uma chamada de vídeo e bater um papo comigo aqui, uma entrevista, chamar um varão e uma varoa aqui pra fazer aqui uma entrevista ao vivo no programa, o vaso pra pregar, né não, menina? Eita glória, eu creio, viu, nessa fé, com Jesus de Nazaré, tô aqui, viu, sonhando, vamos aqui escutar aqui uma canção aqui, ó, e eu volto já. Tamo aqui pela rede. Ei, bora dar uma voltinha na carruagem de fogo, bora. Eita, cadê a espada? Cadê? Vem, vai.

Eita, Glória, comunicando com você, esse vaso aqui, o barro, né? Pó, cinza, o irmão em Cristo, Gilberto Leite da Costa. Estamos aqui para servir, né? Fazer a vontade de Papai do Céu, anunciar Papai do Céu pelo sistema de rádio de comunicação. Obrigado aí pela sua sintonia, radinho ligado, eita benção, eita glória. E aí, olha, o anjo do Senhor vai dar um alimento a você, vai servir a você, você crê? Você crê? Olha, a minha visão é nos irmãos, nas almas perdidas. Né? Não é no soldado, não é na igreja, não é na noite.

Um é, olha, peraí, presta atenção. Presta atenção. Não é a Igreja Católica, não é a Igreja Evangélica, né? O nome é assim, né? A instituição, viu? E quem é? É o Criador que fez você. Aí ele mandou o filho dele, certo? Aí se formou em carne. Ele é o seu pastor. Ele é o seu pastor. Eu sou da Igreja Católica. Sim, a linguagem, né? A gente escuta. Eu sou da Igreja Evangélica. Sim, beleza. Tem palavra lá? Beleza, é bom. Mas a palavra diz que eu sou peregrino. Peregrino é a palavra. Eu sou peregrino. Eu sou. Ô, Adão, você é da Igreja Evangélica Católica? Qual é a sua igreja, Adão? Adão vai dizer, bem, eu vejo papai, eu converso com papai, ando com papai me deu Eva no jardim do Éden. Ah, Noé, você é de qual igreja, Noé? Você é de qual igreja? Noé, eu sei, a igreja nasceu lá em Cristo, lá em Atos. Eu sei, a igreja lá, mas não é a igreja institucional, não, a instituição, não. A igreja é você, que você nasce na palavra, pelo Espírito Santo, aí você vai se congregar, né? Ali com aquele irmão pastor, com aquele padre. É benção, não é ruim não, é maravilha. Agora, qual é o sacerdote? Aí eu nasci de novo. Aí quer dizer que eu nasci de novo, sou uma nova criatura, vou me congregar, aí tem um padre, tem um pastor. Título! Ó, irmão, isso aqui tá chegando tudo na hora, não é que eu tô aqui, não. Aí eu tô lá, aí quer dizer que é só ele que tem o Espírito Santo, né? Aí eu como congregado, ouvinte, quer dizer que eu não vou buscar o Espírito Santo, não. É só o líder, aonde eu tô, para ter discernimento do mundo espiritual. O que é da alma, o que é do espírito, hein? O sacerdote, hein? O sacerdote, o irmão lá que está com o título lá, o sacerdote, eu tenho que ter o discernimento de papai do céu. Aí, você é soldado. Você é a igreja, você é peregrino, eu sou peregrino. Aí papai do céu disse assim, através do filho: Pedro, tu me ama 3 vezes, apascenta a minha igreja. O irmão que eu vou levar lá, a irmã, a família, apascenta a minha igreja. Hein? Aí você... se vi a palavra. Ei, vamos orar. Ei, vamos fazer uma vigília. Ei, vamos evangelizar. Né? O sacerdote, o pastor. Aí, cadê? Cadê esse líder, esse soldado? Cadê? É todo mundo ansioso para ir para o templo, para a igreja, para receber presente. Eu quero presente. Ai, papai do céu, cuida tão bem de você. Só pensa em presente, em presente. Papai, bem pertinho de você, de mim. Ô, meu filho, ô, minha filha. Você só pensa nas coisas do material.

e eu bem pertinho de você. Ô Pedro, vem aqui, Pedro. Tiago, João, vem aqui. Vamos evangelizar. Aí saía mais um mestre. Essa é a missão do pastor que veio. Sarar, curar, salvar. Tudo bem, o varão, a varoa não pode mais. Tudo bem, Jesus sabe. Mas aquele que está com força, com energia, com vigor, né? As almas perecendo, né? A oração é uma arma. A oração. Não vou falar, Jesus. Misericórdia, viu? Misericórdia, viu? Eita, Jesus, o anjo do Senhor está aqui. Eita, glória. Vamos comer pão, vamos comer pão. O anjo de Deus lhe diz: apanhe a carne, os pães sem fermento, ponha sobre esta rocha e derrame o caldo. Gideão assim o fez, com a ponta do cajado que estava em sua mão. O anjo do Senhor tocou a carne e os pães sem fermento. Fogo subiu da rocha, consumido a carne e os pães. E o anjo do Senhor desapareceu. Eita glória! O alimento espiritual, amado. Amada. Eita glória! Eita glória! Os anjos do Senhor, os anjos do Senhor tá aqui. Os anjos do Senhor tá trabalhando. Os anjos do Senhor tá agindo a seu favor. E é para o mundo espiritual, viu? Para o mundo espiritual. É esse aqui, vamos aqui, falando com Deus. Aí eu voto já, viu? É, o Espírito Santo pairou sobre você, viu? Amém? Eu voto já já. Eita glória!

Bom dia, bom dia, bom dia. Bom dia, com alegria, comunicando com você no rádio, né? Nessa manhã belíssima, né, meu amado, minha amada? Em nome de Jesus. Não é religião, não, amada, amada. É o seu pai que tá no trono de glória. E eu tô aqui, olha, com o Espírito Santo e você. É, e você tá bebendo a água da fonte da vida. Viu? Amém? Eu tô aqui pela fé, pela graça, pela misericórdia. A minha visão, eu digo, é naqueles irmãos que estão prisionados, viu? Eita glória! Tem homem. Tinha um homem falando comigo e eu meditando no que ele estava falando, né? E eu meditando e ele falando. E eu dizendo, Deus está aqui, né, papai? Não foi, papai? Ele falando, eu escutando, olhando, eu digo, meu Deus, ele está brincando comigo, ele está falando a verdade, o Senhor conhece o coração dele. Quando ele terminou de falar, eu disse a ele, certo? Porque ele clamou. Agora, só que ele estava me vendo, né? Aí eu olhando, escutando, ele clamou, eu quero sair dessa vida. Eu quero sair dessa vida. Você está orando por mim? Eu olhando, escutando, eu digo, é interessante. Fala para mim e não fala para Deus. Mas deixa quieto, eu vou deixar ele falar. E ele falando, eu quero sair dessa vida, eu quero deixar isso. Aí eu conversando com Deus, rapaz, será que é verdade ou ele está brincando comigo? Ele olha para mim, vê eu, aí diz, eu vou falar. Aí por que é que ele não fala essas palavras para Deus? Por que é que ele não conversa com Deus? Por quê? Aí eu escutando, aí eu digo, Deus, papai, o Senhor tá ouvindo ele aí, né? Eu não posso salvar ele, não. Eu não posso tirar ele, não. Mas será que ele tá falando a verdade, esse homem? Eu vi, ouvi. É uma história que eu vivi. É uma história que eu vivo. Eu escutando. E eu me lembrando do que o Senhor me mostrou, Jubé. Aí abriu o cenário assim. Tá vendo esses homens aí? Eu digo, tô. Fale a minha palavra. Eu, pai, sou pequenininho, né? Ele diz, vem cá. Não temas. Fala pros homens. Bem, eu tô aqui no rádio. A minha visão qual é? É no crente? Não. É naquele que está preso. Mas ele vai dizer assim, eu estou preso em quê? Que eu não estou em cadeia. É, em delegacia. Eu não estou falando isso. Eu estou falando nas prisões. Na alma e no espírito. Né? Preso. Preso na religião, preso no mundo, preso... É, judiado, maltratado pelo adversário, pelo inimigo do nosso Pai Criador, preso, né? Escravo. Papai do céu é tão bom, meu irmão, minha irmã. Papai do céu é tão bom. Escute, o seu pai fez você, ele dá o livre-arbítrio. Aí você quer ver um ataque do mal? Você quer ver um ataque do mal? Aí a pessoa diz assim, é o padre, é o pastor. Isso é um ataque do mal. Não tem nada a ver com padre e pastor, não. É Deus, é o seu Criador.
Aí coloca a visão, meu irmão, coloca a visão na religião. Meu amigo, meu irmão, que você não nasceu de novo. Deus criou você, acorda. Jesus veio para Nicodemos. Pronto, Nicodemos. Procurou Jesus, Nicodemos. Eu vejo que tu é mestre, eu sei que o senhor é filho de Deus, mas o que é que eu faço para nascer de novo? Aí o profeta, o mestre, Jesus Cristo foi falar com Nicodemos. Nicodemos, um homem inteligente, sábio, mas eu não estou entendendo nada. Era o mundo espiritual, meu irmão. Não é o templo, não. Não é a placa, não. Não é papa. Não é o padre. Não é o pastor. É o Criador que fez você, que você está aqui na terra. Que nós somos pó. Todo mundo é pó, todo mundo pecou, todo mundo falhou. Aí veio o verbo que se fez carne. Ô glória. Aí ele veio em forma de carne. Aí venceu Satanás, os anjos do mal. Venceu a religião. Para eu e você nascer de novo. Olhar para Deus. Através do filho dele e ter o Espírito Santo para poder andar. Aí você vai chegar lá numa família da fé, aonde tem um homem lá de Deus pregando a palavra para você comer maná, beber água da fonte da vida, mas que não é nenhum de nós, é Deus, meu. Você tem um pai, meu irmão, minha irmã. Você tem uma cidade santa. É, você é de lá. Você é de lá. Eu e você, nós não somos aqui do planeta Terra. Nós somos peregrino. Vai ter o arrebatamento. Enquanto não tem o arrebatamento, nós vamos passar pela morte. Aí o inimigo quer colocar em mim e você o seguinte. Acabou. Acabou não, meu irmão, minha irmã. Aí que a realidade é verdade. É mais verdade do que o que você vê, pega, viu? Do que você contempla. Tem um mundo espiritual no meio de nós. Mas o inimigo ataca. Você quer caminhar com Deus, aí quando a fé olha assim, aí fica olhando, aí só vê defeito. Tá olhando pros outros. Pra você andar no caminho da fé, você tem que ter um pastor. Quem é esse pastor? Quem é? É o verbo que se fez carne. Aí você vai saber que você é uma ovelha. Você vai beber água, você vai ver a luz, a ovelha vai conversar com o pastor vai conversar com a ovelha, ele vai cuidar de você, é ele quem vai tirar você da prisão, porque ele veio libertar, curar, salvar, certo? Amém? E tem que nascer de novo. Para ver essa cidade santa maravilhosa. Olha, é como aconteceu no dia de Noé. Assim era também nos dias do filho do homem. Comiam, bebiam, casavam, dava-se em casamento. Até o dia em que Noé entrou na arca. E veio o dilúvio e os consumiu a todos. Viu? Ô, glória! É como também, da mesma maneira que aconteceu lá no dia de Ló. Comia, bebia, comprava, vendia,
plantava, edificava, mas num dia em que Ló saiu de Sodoma, choveu do céu fogo, enxofre, e os consumiu a todos. Assim será um dia que o Filho do Homem se há de se manifestar, que é o nosso pastor Jesus Cristo. Que esse aqui é o Salvador, viu? É esse aqui que leva nós para voltar para o céu. Eita glória!

Eita glória, dá glória, dá glória aí na tua cozinha, na tua sala, no teu quarto. Tá cheio de anjo de Deus aqui no seu lar, na sua casa. Eita glória, a presença de Papai do Céu aqui, meu irmão. Minha irmã é forte.

cheio da unção. Eita, glória. Aumenta aí o volume do rádio aí. O Barão Avarou aí, já colocou aí. É... a transmissão aí para a caixa de som. Eita, glória. Eu tenho umas ideias, não sei, né? Eita, glória. Mas vai.

chegando o dia de Pentecoste, né? Estava todos reunidos num só lugar. Oh, glória! De repente veio do céu um som. Na casa do nosso pai. Estamos aqui, pai. Eita, glória! Como de um vento muito forte. E encheu toda a casa na qual estava sentado. E viram que parecia línguas de fogo. E se prepararam, pousaram sobre cada um deles. Todos ficaram cheios do Espírito Santo. E começaram a falar noutras línguas, conforme o Espírito Santo os capacitava. O anjo do Senhor está aqui. Eita, glória! Ele estava falando para mim assim. Vamos lá. O anjo do Senhor está aqui, certo? Os anjos de batalha, de guerra do mundo espiritual, com espada de ouro de fogo, são aqueles que vão na frente da batalha, né? Chegou na sua casa, onde tinha um capeta, um demônio, já neutralizou, já queimou esse anjo do mal, das trevas. E você tá aí, você tá aí. Aí os anjos chegou com pão e água. Exatamente. Aí você, olha, vai comer pãozinho de novo, quer água, quer? Aí os anjos, olha, chegando, olha. Aí você bebe água, come pão, olha assim, vê a bandeja, vê o ser angelical, aí você acha bom. Tem uns que até fechar os olhos fecham. Quero mais. Tem uns que nunca comeu esse pão, bebeu água. Aí vamos lá. Chegar no dia de Pentecoste, coma pão, meu irmão. Estava todos reunidos num só lugar. É pão, é a palavra. Nem só de pão viverá o homem, mas sim de toda a palavra que sai da boca de seu pai. Não é o pão da padaria, é a palavra. Eita, glória, vamos lá. De repente veio do céu um som. Olha aí, você está ouvindo aí? Um som do céu. De repente, é a cidade do nosso pai. Eita, glória, nós estamos aqui na terra. Como de um vento muito forte, é a presença, a glória de Deus. Chegou toda a casa, encheu toda a casa na qual estava sentado. E viram o que parecia línguas de fogo. Shit! Eita glória! Que se preparam e puseram sobre cada um deles. Todos ficaram cheios do Espírito Santo. Começaram a falar noutras línguas conforme o Espírito Santo capacitava. Eita glória! Hein? Aí é mistério. Eita glória! O anjo do Senhor chega na vida dessa mulher com um bisturio para fazer a operação. E você vai ser operada agora. Em nome de Jesus. Vários anjos operando na vida dessa mulher que está escutando o rádio, que está nessa programação. Oh, glória! É fé, não é não? É fé. É mundo espiritual. Eu estou nessa fé, né? Eu estou nessa fé. Eu estou crendo que ele está operando você aí, mulher, que você está com o rádio ligado, você já está chorando. Você já está sentindo a presença de Deus? Olha, veja bem.
Você tá na programação, né? Aí o que é fé também? Outra fé é uma mulher que tá em casa, vai ao médico, se consulta, fala pro médico, o médico marca exame, a mulher volta pro médico, o médico olha os exames, aí ele vai dizer o resultado do exame. É um bocado de dia, né não? E se for de graça? Se não tiver dinheiro para pagar a consulta, aí que o negócio demora mesmo, né? Se for assim de graça. Mas a mulher tá aí, ó, escutando um rádio. Agora vamos na fé em Deus. Que o Senhor falou para mim aqui, Gilberto, fala assim. Pronto, mulher. Gilberto, fala assim. Olha, uma mulher vai ser operada agora. Os anjos do Senhor. Olha, nem foi marcar consulta, né? Nem foi pagar e nem foi para aquele que é de graça. É bom procurar um médico? É bom. É bom. Mas qual é o melhor? Deus usa os médicos? Usa. Deus usa, nós precisa. Deus deixou também. Mas aqui é uma fé. Isso aqui é um mistério. Amém? Amém? Espera aí. Oh, glória a Deus. Eu estou falando da fé de operação, né? Eu estou falando isso, né? Agora, para encaixar. Você está escutando, está dizendo. Mas será que eu estou sendo operado? Será que tem os anjos de Deus aqui? Para aumentar a sua fé aí. Né? Tem um paciente no hospital, numa cama, que ele vomita. Aí ele vê aquele vômito. Ali foi a enfermidade que saiu. Vai encaixar o que eu falei. Tem o anjo do Senhor aqui. O anjo está operando em você, mulher, e está ouvindo a programação. Isso é mistério. Aí você vai dizer assim: aconteceu algo aqui. Aconteceu algo aqui. Aí eu fui, estou contando isso aqui. A mulher está no hospital, numa enfermaria. Aí vomita. Aí ela vê o vômito. Mas ali ela foi curada. Vai fazer exame, faz exame. Aí vai pro médico, ao médico diz: a senhora não tem nada. Atendente do médico vai entregar o exame a você. Aí ela olha, aí ela diz assim: pela minha experiência, olha, escuta isso aqui, olha. Atendente, você vai pegar o exame, né? Que você fez com o médico. Muito bem. Aí você não crê? Aí você crê. Você está fazendo a sua parte. Beleza. Nós temos que fazer. Aí a atendente lá do médico, ela diz assim: mulher, pela minha experiência, eu olhei aqui, não deu nada. Não tem nada. Você não tem nada. Aí você escuta uma palavra dessa. Ah, aí no silêncio, aí você repreende, tá repreendido, Satanás. A medicina quer porque quer, além do exame ser feito, a pessoa esteja doente.
não fica feliz com a saúde da pessoa. Quer manter escravo, quer manter a pessoa doente. Mas o anjo do Senhor está aqui com bisturio operando você, mulher, que está ouvindo a programação. E eu creio, em nome de Jesus, está operando. Aí já mandou dizer aqui no seio, o nódulo. Queima, queima, queima, queima. Chega o anjo do Senhor no peito desta mulher, desta senhora, que tem um nódulo, que tem um caroço. Coloca brasa de fogo aqui, energia, vai recebendo energia, vai operando o anjo do Senhor, vai fazendo a cirurgia na vida desta mulher que está acompanhando nós. Os anjos do Senhor, meu Pai, vários anjos do Senhor, meu Deus, meu Pai, operando na vida desta mulher, meu Pai. Ei, da raba, cala, raba, xedrebe, rorebe, cai, ai, dai, correbe, cai, dachai. Vai operando, Senhor, vai operando, vai arrancando o nódulo, o caroço do seio da filha. Ô, papai querido, Deus da glória. E ela vai contar o testemunho. Ô, glória. Glorifica a Deus, mulher. Eita, glória. Queima, queima, queima, queima, queima todo mal. Eu quero o anjo com espada de fogo cortando a cabeça do capeta, do demônio, do principado, da potestade. Neutraliza. Ai,

Abaixai. Ô, glória. Pra quem tá ouvindo o programa, eu tava passando uma situação, já contei aqui, vou contar de novo. Aí, era uma coisa ruim, viu? Aí papai disse assim, Gilberto. Aí eu escutei. Canta. Mas como é que eu vou cantar? Porque eu não, assim, eu não sou muito pra cantar, sabe? Só se for da harpa cristã, assim. Aí ele disse, canta. Ei, era uma coisa ruim, viu? Eu digo, mas e nós? Era uma coisa ruim. Irmão, você tá aí? Irmã, você tá aí passando por essa coisa ruim, tá? Aí eu tava lá, vamos pra minha história, para a minha experiência. Aí papai do céu, Gilberto, canta. Eu disse, papai, como é que eu vou cantar? E a coisa ruim, meu amigo? Eu tava passando, vendo a hora que eu ia morrer. Quem é que quer morrer? Me adora. Canta em língua. Olha, não é fácil pra mim não, viu? Pra mim não é fácil isso não, viu? Eu não sei de nada, mas papai criador sabe. Viu? Eu? Escute, escute. Eu digo, cantar em língua. Cantar em língua, me adoro. Rapaz, papai. Eita glória. Meu irmão, minha irmã, isso aqui não é fácil pra mim não, viu? Aqui eu tô ao vivo, numa cadeia de rádio, num sistema de rádio grande. E eu tô falando isso. E o Espírito Santo está aqui, olha. O que tem de anjo? Tem anjo de espada de ouro de fogo, viu? Logo, eu sou pequenininho demais, pai. Vasozinho pequenininho, eita glória! O general do exército, meu irmão, minha irmã, tá abrindo as portas pra mim. Sabe pra quê? Sabe, meu irmão, ouvir? Pra eu fazer a obra dele mais e mais. Pra chegar mais em vida. Pra eu fazer pra ele, pra eu adorar a ele. Eita glória! Eu tô sonhando, eu tô imaginando. Positivo. Mas não é pra mim não. É pro meu pai, criador, meu irmão, minha irmã. Porque você vai receber de Deus. Ô glória! Aí eu fui adorar ele cantando em língua. Eita glória! Ei, não é fácil não, isso é uma batalha espiritual, porque eu vejo tanto irmão assim, tão irmão sabido, inteligente, vaso tão bonito, meu Deus, eu digo, meu Jesus, eu sou tão pequenininho, meu pai, ô glória, mas ele tá me impulsionando, olha, impulsionando, com magia aqui. Por causa de você. Porque não é fácil não, meu irmão. Ô glória. A batalha, a guerra do mundo espiritual. Bora, pai, eu vou fazer porque é pro Senhor. E meu irmão, minha irmã vai receber aí do lado. Está aí. Olha os anjos aí. Os anjos da cura, da cura. Os anjos da medicina. Os anjos de operar milagre. Ah.

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E na faço não. Josué, vem cá, Josué. Você é um dos nossos ou é um dos nossos inimigos adversários? Aí Josué escuta. Eu venho como príncipe de Israel. Menino, isso aqui é ouro. Isso é um tesouro aqui, uma luz aqui, olha. Josué escutou. Eu venho como príncipe de Israel. Josué, você vai fazer assim. Tá vendo a cidade de Jericó? Tô. Você está pensando como é que vai vencer, né? Como é que vai vencer essa luta, essa batalha, né? Está pensativo, né? É verdade. Estou pensativo, duvidoso. Não sei como é que eu vou vencer essa batalha. Você vai chamar o sacerdote. Você vai pegar a arca sagrada com o sacerdote. Viu? Vai arrodear 7 dias. Essa cidade de Jericó. Viu? Agora eu quero ver os sacerdotes me adorar. Tocar a buzina de chifre de carneiro. No 7º dia vai gritar. A muralha vai abrir. E a vitória é tua, Josué. Josué, o milagre é teu, Josué. Você está ouvindo aí, meu irmão, minha irmã? Eu estou adorando a Deus. Deus está aqui. Ele está aí com você. Eu sou um filho de Pai em Deus. Josué, toca a buzina de chifre de carneiro. Aí tocaram a buzina de chifre de carneiro. Aí eu vou tocar pela fé. Que eu creio que no mundo espiritual eu tenho uma buzina de chifre de carneiro, de ouro e de fogo. Eita glória! Eu vou tocar, meu irmão. Por que é que eu vou tocar? Uma que eu estou aqui adorando o Papai do Céu. O meu pastor, que é o filho dele, que é o verbo que se fez carne, o Espírito Santo e os anjos, que estão aqui comigo e estão agindo aí com vocês. E vai operar. Olha, eu vou aqui, ó. Papai do Céu, uma experiência minha, levou em um lugar por lá, aí me chamaram, eu fiquei na porta, aí Papai do Céu disse assim, marche. Eu vou contar essa experiência, eu contei de novo, mas vou contar de novo. Aí eu fiquei marchando. Coloca a mão assim pra essa mulher aí. Eu coloquei. Fala em língua. A mulher foi liberta. Não precisa de você me ver não, meu irmão, minha irmã. Aí eu vou atrás desse irmão. Não, venha não. Venha atrás de mim não. Vá atrás de Jesus. Toque nas vestes de Jesus. Venha me procurar não. A não ser que queira só assim. Pai do Senhor, meu irmão. Ei, Gilberto. Pronto. Mas busque Deus. Busque Jesus. Busque o Espírito Santo. Não vá negócio de Gilberto, não. Gilberto, não. Quem opera aqui é Papai do Céu. Que é seu pai, mulher. Homem, é seu pai quem opera. Você já parou para imaginar? Parou, não? A imaginar, colocar eu num estúdio de 3 metros quadrados, colocar equipamento, abrir as portas de 2 horas, a transmissão ir para as emissoras de rádio. Você já parou para pensar nisso? Um ser humano simples.
ser humano simples, pequenininho, para falar, anunciar a palavra. Você já parou para imaginar isso? Eu fico pensando. Para mim, é uma riqueza, meu irmão. Me dá aqui, ó, um espaço de 3 metros quadrados, colocar aqui esse sistema de aparelho, vai para as centrais de rádio de emissora, para fazer a obra dele. E você aí do outro lado, ei, meu irmão, minha irmã, você já parou para imaginar isso? Você liga o rádio, porque o rádio está em todo lugar hoje em dia. Não é aquele aparelho, eu tenho que comprar o aparelho do rádio e só pega na antena, não. Ele está na internet, ele está em todo lugar. E você escutar isso aqui, ouvir isso aqui, e você está escutando o Espírito Santo agindo aí na sua vida. E você aí, glória a Deus, que está o Espírito Santo a trabalhar na sua vida, exatamente, porque você recebe aí a cura, você recebe aí a libertação. Não precisa de me ver, não precisa de fazer campanha, não precisa de você viajar. Aí você ligou o rádio, eu vou escutar esse irmão. Aí Deus começa a operar em você, meu irmão, minha irmã. Eita glória, aí a minha fé, eu creio que tem uma buzina de chifre de cadeira. Sim, sim, sim, sim, Espírito Santo. Sim, sim, sim. Sim, sim, sim. Teve um homem que chegou perto de mim. Aí o Espírito Santo disse assim: Gilberto, sou eu. Diga a ele que toca a buzina de chifre de carneiro. Eu disse: mas Jesus, esse negócio é só comigo. Eu toco a buzina de chifre de carneiro porque o Senhor mandou. Aí eu dizer para esse homem, eu não conheço nem esse homem. Ei, toca a buzina de chifre de carneiro. Esse homem não vai dizer que eu tô é doido, né? Não, diga a ele, diga. Aí eu digo, não digo. Eu disse. É porque eu vou tocar a buzina de chifre de carneiro aqui. Aí passa os dias. Aí eu me encontro com um homem. Ele achou graça, ele me abraçou. Ele disse: quando você disse assim, ei! Ele disse depois. Passa os dias, depois ele me disse. Ele disse: quando você disse assim, ei! Aí eu parei, olhei, toca a buzina de chifre de carneiro. Eu me arrupiei todinho. Aí eu trabalhando, no serviço, no trabalho, eu estava passando uma luta tão grande. Aí meditei aí nessa palavra que você disse, ei, toca a buzina de chifre de carneiro. Aí eu vi você, na visão, marchando na visão, ele contando já pra mim, né? E ele recebeu a vitória.

eu creio, papai, que esse irmão e essa irmã tá recebendo aí a libertação, a cura, um milagre. Papai Deus, general do exército, o Senhor sabe que eu estou aqui na terra, Pai. O Senhor sabe que eu sou pó, Pai. O Senhor sabe que eu sou barro, Pai. Oh, tem aí meu irmão, minha irmã que é barro, Pai. Parou aqui para escutar essa programação, oh, Pai.

orando, Senhor, papai. Eu tô na guerra, tô na batalha, papai. Tem vários anjos aqui, papai. Ih, com espada de ouro e de fogo marchando, agindo, pai.

Eita, Glória! Olha a arca sagrada! Olha a arca sagrada! Olha os querubins da glória! Olha a tampa do propiciatório! Olha o castiçal! Olha, papai, a taça que contém o maná! As duas pedras que o Senhor deu a Moisés, que o escreveu com o dedo, papai. Eita, glória! A vara de Arão que floresceu, papai. Papai, vou tocar de novo a buzina de chifre de carneiro. É bonita, é de ouro e de fogo, papai.

Eu creio. Oh, glória. Eu creio. Demônios caíram. Foram queimados, foram neutralizados. As armas do adversário, do inimigo, foi neutralizado, meu irmão. Olha, tem a clínica, tem a sala do médico, tem. Marca a cirurgia, marca. Faz a cirurgia, faz. Deus opera, opera. Deus opera. Aqui não marca cirurgia. Aqui só vê o médico dos médicos. Eita glória! Aqui é o Senhor General do Exército operando. Quem impedirá? Ele me orienta, meu irmão. Não tenha vergonha não, Gilberto. Fala. Não se preocupa não, Gilberto. Fala. Aí eu tô falando. Eu tô fazendo.

presença dele, meu amado, minha amada. Jesus está aqui com você, meu irmão, operando. Eu creio. Eita glória.

glória, a presença de papai é grande. Ô, general do exército, eu quero trabalhar pro Senhor, eu quero adorar o Senhor, pro meu irmão, pra minha irmã. Recebeu um milagre aí, o médico desse médico tá aqui. Ô, glória, eu creio que os anjos fez uma obra na sua vida, meu irmão, minha irmã. Eita glória, adora ele, que eu tô aqui adorando a ele.

Eita, Glória, o Espírito Santo aqui, ele me orientou assim, olha. O Espírito Santo disse assim. Coloca esse louvor, pronto, coloquei, olha. Coloca esse louvor aqui, olha. Gilberto, você está dizendo que o programa vai terminar. Exatamente. Coloca esse louvor, pronto, eu já obedeci ao Espírito Santo. Aí ele diz assim, você vai fazer uma oração. Aí eu me lembrei, olha, ele me levou lá no hospital, né? Aí eu estava sendo medicado. Aí ele disse, olha, eu permiti isso aqui, certo? Sim. Eu trouxe você aqui assim, tá vendo aquele homem ali? Eu disse, tô vendo. Ai de você se você sair daqui sem fazer a oração por ele. Porque eu vou operar na vida desse rapaz. Obedeci a papai do céu, certo? Aí o anjo do Senhor disse, coloca esse aqui, olha. Aí eu coloquei, olha. Agora você vai orar por essa pessoa aqui, certo? Que tá com o coração, certo? Com as veias, com problemas. Tá certo, Espírito Santo? Aí eu vou fazer. Aí depois você finaliza aí o seu programa, o seu horário. Amém. Vamos fazer o que o Espírito Santo manda fazer. Ô Espírito Santo de Deus, Pai Celestial, Deus da Glória, a vida desse irmão que está aí do outro lado, ó Pai, sintonizado nesta rádio, que está com problema no coração, ó Pai, que está com medo, ó Pai, que quer estar de bem, ó Pai. Ô, Papai do Céu, Deus da Glória,

com a cirurgia, ó Pai. Oh, glória, glória, glória, glória, glória, glória, glória. Aí, Papai do Céu manda dizer aqui. Aí tem homem numa cama, com a ruma de médicos, operando o homem. Não é assim? Cirurgia de coração, não é assim? Aí a família vê, a família sabe, o homem sabe, o paciente sabe. Aí acredita. Mas, numa comunicação dessa,

como está a cabecinha desse homem? Como está o pensamento desse homem? Como? Aí o Espírito Santo chega aqui, manda eu falar isso aqui. Aí só vê, só acredita se vê o hospital, se vê os médicos, se vê, né, a sala de cirurgia. Aí quer dizer que você está aí, eu estou aqui, eu conheço você, eu sei quem é você, não. Mas Papai do Céu disse, não saia daqui sem fazer isso. Então, meu amado, tem vários anjos com você. Uma equipe medicina espiritual operando o seu coração aí agora. Deus opera lá com os médicos lá? Opera! Aí você vê. Você não vê os médicos? Vê. Você não vê a sala de cirurgia? Vê. Você que já passou, né? Aí você não recebeu a cura? Recebeu. Deus opera lá também. Aí por que é que Papai do Céu não opera aqui?

receba aí, em nome de Jesus. Lá no hospital, quando eu terminei a oração, eu não ando com o celular, não. Enquanto eu puder, eu lá vou andar com o celular. Todo mundo é celular, celular. Não. Aí eu falei pro pai do rapaz, olha, o senhor me acha assim, assim, assim. Eu não ando com o celular, não. Deus mandou eu vir aqui, Deus permitiu isso aqui na minha vida. Aí o Deus falou ali comigo para orar pelo rapaz. O senhor deixou eu orar. Pronto. Agora me fala do rapaz. Esse rapaz foi curado. Eu disse desse jeito. Passa o dia, quando a fé, o pai do rapaz chega e diz, olha, meu filho foi curado. Aumentar minha fé, meu irmão. Então, Deus está operando aí onde está você. Não precisa de ver o irmão Gilberto, não. O Espírito Santo falou assim, não saia, não termina o programa sem fazer isso, não. Aí você que está aí do outro lado, foi tratado, cirurgiado, amém? Agora eu vou embora. E até outro programa, continua aí na rede de rádio. É benção, a programação abençoada. Tchau, fui, né? Eita glória! Como é que a gente termina aqui, pai? Vamos terminar assim mesmo. Aqui é bonito. Os anjos do Senhor operando, né? Eita glória! Tchau, viu? Um beijo, um abraço no menininho, na menininha de Jesus.

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2: Pois as escrituras sagradas dizem: Deus é contra os orgulhosos, mas é bondoso com os humildes. Portanto, obedeçam a Deus e enfrentem o diabo, e ele fugirá de você, fugirá de você, fugirá de você. Cheguem perto de Deus e ele chegará perto de vocês.
3: Tiago 4, versículo do 6 ao 8. Por esse motivo, vou pedir a Deus

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3: De volta, meus amores, com o nosso Manhã de Fé por aqui, que segue em grande estilo. Tá na hora do nosso Super Dica. O nosso Super Dica, nossa dica do dia, uma dica legal pra você, minha amiga, meu amigo. Você sabia que você pode fazer uma misturinha com o vinagre de maçã, ou vinagre de supermercado mesmo, com uma colher de bicarbonato de sódio? Faça uma misturinha que você pode utilizar para tirar, né, para remover o cheiro de cebola, de alho da sua faca. Você passa essa misturinha, prepara ela com o vinagre de maçã ou normal do supermercado e bicarbonato de sódio, uma colher. Faz essa misturinha e você vai passar na faca. Passa na faca, aguarda um pouquinho. Depois você vai lavar, depois do processo, né, vai lavar normalmente a sua faca. Além de remover o cheiro de cebola, vai deixar a sua faca bem higienizada, limpinha depois, cheirosinha. Top demais, mais uma dica legal aqui do nosso Manhã de Fé. Dicas que vai facilitar o seu dia a dia. Mais uma com muito carinho, chegando mais uma super sequência de louvores.

e faz acontecer. Quando o homem diz que não tem como acontecer, ele faz, para que todos saibam que ele é Deus. É assim que ele trabalha.

0: haja fruto desse amor de Deus.
1: Mesmo sendo falho,
0: porque não é por obras, é pela fé.

Nosso Manhã de Fé que segue por aqui em grande estilo. Que Deus abençoe seu dia, que Deus abençoe sua semana, seus projetos. Seguindo aqui com a nossa programação, para você participar, muito fácil, através das nossas redes sociais. Estamos também na Alexa. Basta dizer para a Alexa tocar nossa rádio, ela vai tocar para você na hora. Também nossos aplicativos, na loja de aplicativo, para você curtir a nossa programação onde quer que você esteja. Aproveita a oportunidade, compartilhe com os amigos, com os familiares, o nosso site, o nosso app, através de você, vidas sendo impactadas. Chegando, meus amores, mais uma lendíssima sequência. Ótima manhã!

0: Aí, meus amores, manhã de fé, fechando mais uma lindíssima sequência com ela, finalizando a nossa programação, agradecendo seu carinho, sua companhia, que Deus abençoe sua vida, continue na sintonia da nossa rádio, vem aí mais uma programação com muito amor, com muito carinho, te espero amanhã, nesse mesmo horário, com o nosso Manhã de Fé. Beijos, tchau, tchau.
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6: Alegro-me nas tuas promessas, ó Senhor. Alegro-me nas tuas promessas. Estamos iniciando o nosso programa É Para Adorar de hoje, abrindo o programa, começando mais uma semana, trazendo um pouco da palavra, lindos louvores, para te glorificar, te adorar, Senhor, para te louvar. Quem é fiel no pouco também é fiel no muito. Sejamos fiéis, fiéis ao nosso Deus, ao nosso Pai, ao nosso Criador. A Ele que enviou o Seu Filho Jesus para nos salvar e pagar todas as nossas dívidas. Nos dar a certeza em salvação em Seu Filho Jesus. Iniciamos a nossa programação de hoje. Obrigado, Deus, por mais uma oportunidade. Que estejamos sempre assim, unidos e reunidos em Seu nome. Abrindo a sequência de hoje, vem por aqui Daniele Cristina. Nunca perdeu batalha. Começa agora, É Para Adorar.
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0: disse o Senhor, eu sou o caminho, a verdade e a vida.
1: É para adorar junto de você pelas ondas do rádio e também pela internet. Depois do intervalo, a gente traz para você o livro de Mateus, a palavra, continuação do Sermão da Montanha, esmolas, oração e jejum. Tudo isso depois do intervalo. Então faz o seguinte, não sai daí que eu volto já.
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3: Estamos de volta com o programa É Para Adorar.
4: O programa é para adorar, trazendo a palavra de Deus, livro de Mateus, capítulo 6. Guardai-vos, mas guardai de fazer a vossa esmola diante dos homens, para serdes vistos por eles. Aliás, não tereis galardão junto do vosso Pai que está nos céus. Quando, pois, deres esmola, não façais tocar trombeta diante de ti, como fazem os hipócritas nas sinagogas e nas ruas, para serem glorificados pelos homens. Em verdade, vos digo que já receberam o seu galardão. Mas quando tu deres esmola, não saiba a tua mão esquerda o que faz a tua mão direita, para que a tua esmola seja dada ocultamente, e teu Pai, que vem em secreto, te recompensará publicamente. E quando orares, não sejais como os hipócritas, que se comprazem em orar em pé nas sinagogas e às esquinas das ruas para serem vistos pelos homens. Em verdade vos digo que já receberam seu galardão. Mas tu, quando orares, entra no teu aposento e fecha a tua porta, ora a teu Pai que vê o que está oculto, e teu Pai que vê o que está oculto te recompensará. E orando, não useis de vãs repetições como os gentios, que pensam que por muito falarem serão ouvidos. Não vos assemelheis, pois, a eles, porque o vosso Pai que está nos céus, o vosso Pai sabe que vos é necessário antes mesmo de você pedir. Deus tudo sabe. Deus tudo conhece, Deus tudo compreende. Que linda é a palavra de Deus. As nossas atitudes devem estar em sintonia com os nossos pensamentos, nossas palavras. É nas atitudes que se vive com verdade o que se é ser um cristão. É nas atitudes, é no sentimento, é nos pensamentos. Busque Deus e permita que Ele possa agir na sua vida. Sara Farias, Renovo, Venceu Humano, Bruna Carla, Arielle e a Raíssa Jardineiro, que chora. É para adorar.
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0: Ninguém Viu, Jana de Paula, fechando mais uma sequência por aqui com o programa É Para Durar. A gente vai para um intervalo rapidinho e já já tem mais, depois do intervalo, a Palavra de Deus.
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2: Vamos seguindo com o programa É para Adorar, trazendo por aqui a palavra de Deus. Seguimos ainda por aqui no livro de Mateus, capítulo 6. Portanto, vós orareis assim: Pai nosso que estás nos céus, santificado seja o teu nome, venha o teu reino, seja feita a tua vontade, tanto na terra como no céu. O pão nosso de cada dia dai-nos hoje. Perdoa-nos as ofensas e as nossas dívidas, assim como nós perdoamos aos nossos devedores. E não nos induzas à tentação, mas livra-nos do mal. Porque teu é o reino, e o poder, e a glória para sempre. Amém. Porque se perdoardes aos homens as suas ofensas, também vosso Pai Celestial vos perdoará a vós. Se, porém, não perdoardes os homens as suas ofensas, também vosso Pai não vos perdoará as vossas ofensas. Esse é o ensinamento do nosso Mestre, Senhor e Salvador Jesus. Pai nosso que estás no céu, olha por nós, olha por cada um de nós, desperte em nossos corações mais amor, mais fé, mais compreensão, que saibamos amar mais, perdoar mais e viver mais de acordo com a sua orientação. Bondoso e amoroso Jesus.
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0: em tua presença, ó Senhor.
1: E disse Jesus: onde se reunirem dois ou mais em meu nome, ali eu estarei no meio deles.
0: Na minha angústia clamo ao Senhor e Ele me ouve. Salmos 120. Não há sentimento pior que a angústia. Muita gente conhece isso no dia a dia. Não há Deus melhor que Jesus Cristo. Quando a angústia vem em nosso coração, o que vem em nossa mente são mentiras, e em nosso coração aquele desespero descontrolado. Mas não há motivo para chorar, porque Jesus o Rei, está vivo. Seu sofrimento na cruz não foi em vão. Jesus é Salvador, é Libertador, Jesus é Senhor da minha vida, da nossa vida. Pois está escrito: em toda angústia deles, o anjo da sua presença os salvou. Pai amado, obrigado porque a angústia não pode nos dominar, porque o Senhor está pronto para nos salvar de tudo aquilo que precisamos ser salvos. Basta que nós elevemos o nosso clamor, a nossa prece, e o Senhor nos atende. Jesus, Jesus, Jesus, arranca dos nossos corações toda a tristeza, dor, angústia, raiva, e vem habitar a nossa vida, Pai. No coração contrito e abatido, obrigado, Jesus, por ser o nosso grande amigo, Senhor e Libertador. Toca a nossa vida e faz de nós uma nova criatura. Precisamos ser transformados por este amor. Nos perdoa, nos cuida, nos fortalece, nos orienta, meu Mestre Senhor Jesus. Finalizamos a nossa programação É Para Adorar de hoje, e amanhã a gente volta com muito mais para você. Até amanhã, fique bem, fique na paz do Senhor Jesus.
1: Sem mais, irmãos, despeço-me de vocês. Procurem aperfeiçoar-se, exortem-se mutuamente. Tenham um só pensamento, vivam em paz. E o Deus de amor e paz estará com vocês. Saúdem uns aos outros, todos os santos enviem saudações. A graça do Senhor Jesus Cristo, o amor de Deus e a comunhão do Espírito Santo sejam todos com vocês.
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6: Ei, as bênçãos do Senhor são infindáveis, as maravilhas são grandiosas, mas a graça aí não tem igual. Ótima segunda-feira pra você. Gospel Hits tá começando pra glorificar. Adorar o Senhor nesse início de semana.

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1: Um louvor mais lindo que o outro está aqui no Gospel Hits e você participa pedindo aqui nas nossas redes sociais. Voltamos já.
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3: Fortaleça sua fé. É, sem fé é impossível agradar a Deus. Estamos de volta no Gospel Hits com de música. Essa aqui é

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1: Gospel Hits aqui na programação da sua rádio favorita, trazendo os louvores mais especiais. Daqui a pouquinho tem mais.
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6: Já estamos de volta com os louvores mais lindos pra brilhantar o nome do Senhor, pra adorar o nome dele.

0: Esse é o Gospel Hits, glorificando ao Senhor onde quer que você esteja. É claro que você participando, indicando as músicas que você gosta, fica mais legal, né? Eu espero que você tenha aproveitado o fim de semana que passou e, claro, esteja
1: aproveitando. 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
9: Segunda-feira de muito louvor, de muito hino lindo pra gente louvar e engrandecer o nome do Senhor Jesus. Durante a semana inteira, uma hora tem Jonatas Gonçalves no Adora Top, abrindo a segunda-feira com muita música pra você.
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0: é o Adora Top no seu dial com as mais lindas canções gospel do seu artista predileto. Se você ainda não ouviu a sua música aqui, pode ficar tranquilo que pode ser que ela toque no próximo bloco ou ainda dentro da edição do programa de hoje, viu? Se você tá gostando, compartilha pros seus amigos, tá gostando do programa, manda mensagem aqui na nossa rádio, você tem o telefone da rádio, entra aqui no site, no aplicativo da rádio, manda tua música, manda teu áudio, mande a sua mensagem aqui na rádio, viu? Muito obrigado pela audiência, este é o Adora Top com o Jonatas Gonçalves, que dá uma rápida paradinha pro intervalo. E a gente volta na sequência com mais música.
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5: Dora Top. Programa Dora Top, já estamos de volta. Um lindo dia, uma linda tarde, uma linda noite, uma linda madrugada para você que está de rádio ligado, curtindo a edição do Adora Top com Jonatas Gonçalves. Tudo de bom para você.
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Programa Dora Top com Jonatas Gonçalves fazendo parte do seu dia a dia, com músicas escolhidas a dedo do seu artista predileto. Claro, tem um pouquinho de tudo. Tem as músicas que foram sucesso e marcaram corações, marcaram épocas. E também tem as músicas novas, os lançamentos, as novidades, um pouquinho de tudo para você ficar por dentro dos bastidores e das músicas novas dos artistas. É o programa Dora Top, que volta no próximo bloco aqui.

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3: Já voltamos com o melhor da música gospel do seu artista predileto aqui com Jonatas Gonçalves no Adora Top.
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0: as mais lindas canções, a mensagem de Deus através da música, nas vozes do seu artista predileto. É o Jonatas Gonçalves, vou me despedindo por aqui, mas fica aqui o nosso beijo, o nosso abraço, o nosso carinho, o nosso aperto de mão a todos os ouvintes que nos prestigiaram com a sua audiência até este horário aqui na nossa rádio no Adora Top. Fiquem com Deus e até a próxima edição neste mesmo horário. Até lá!
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2: Olá, tudo bem com você? Tudo certinho? Tudo tranquilo por aí, maravilha! Estamos chegando com o nosso Palavra de Fé. Muito prazer, eu sou Luiz Pires e é sempre bom estar por aqui com você, comunicando com muito amor, com muito carinho, tá? Olha, semana novinha começando, começou tudo de novo, segunda-feira, segundou, né, gente? Hoje, dia 28 de setembro de 2026, e o mês de setembro também terminando, passando muito rápido, né? Pois é, por aqui estamos nós com mais um Palavra de Fé. Hoje, Dia Internacional do Acesso Universal ao Direito à Informação. Bom, vamos trazendo por aqui louvor bonito e quem chega e canta são eles, Eliseu Alves e Mariana Aguiar, Alfa e Ômega. Palavra de Fé tá apenas começando.

0: Israel Salazar cantou pra gente Eu Te Entrego Meu Dia. E assim, ó, nós vamos fechando por aqui o nosso primeiro bloco. Gente, eu volto já, me espera. Vai embora não, que é bem rapidinho. Segura aí.
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7: Voltamos com o nosso Palavra de Fé. E aí, como é que você tá? Tá tudo bem? Tudo tranquilo? Tudo certinho por aí? Maravilha! Olha, quero aqui te parabenizar no dia de hoje. Alô você, que tá de aniversário, meus parabéns, muitas felicidades, muitos anos de vida. Desejo que o nosso Papai do Céu te cubra sempre com muita paz, com muito amor e, é claro, com muita saúde também. Tudo de bom pra você hoje, sempre. Deus abençoe, tá? Vamos agora com o nosso Salmo Diário.
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10: Salmos 22.
5: Meu Deus, por que me abandonastes? Por que estás longe de salvar-me? Longe dos meus gritos de aflição? Meu Deus, clamo durante o dia e tu não respondes. E durante a noite não há silêncio da minha parte. Mas tu és santo. Estás rodeado pelos louvores de Israel. Em ti nossos pais punham sua confiança. Eles confiam e tu os livrarás. Clamavam a ti e eram salvos. Confiavam em ti e não eram decepcionados. Mas eu sou um verme, não um homem. Ridicularizado pelos homens e desprezado pelo povo. Todos os que me veem zombam de mim, fazem pouco caso e balançam a cabeça com desprezo. Ele se confiou a Deus, que ele o livre, que ele o salve se o ama tanto. Foste tu que me tiraste do ventre, que me fizeste sentir-se seguro aos seios da minha mãe. Fui entregue ao teu cuidado desde que nasci. Desde o ventre da minha mãe, tens sido o meu Deus. Não fiques longe de mim, pois a aflição está perto e não há mais ninguém para me ajudar. Muitos novilhos me cercam, fortes touros de Bazã me rodeiam, abrem a boca contra mim como um leão que ruge e dilacera sua presa. Sou derramado como água, todos os meus ossos estão desconjuntados, meu coração tornou-se como cera, derrete-se no meu íntimo, minha força secou-se como um caco de barro, minha língua gruda nas gengivas, tu me trazes ao pó da morte. Pois cães me rodeiam, eles me cercam como um bando de malfeitores. Como um leão, atacam minhas mãos e meus pés. Posso contar todos os meus ossos. Eles me observam e fixam o olhar em mim. Repartem entre si as minhas roupas e lançam sorte sobre a minha vestimenta. Tu, porém, ó Deus, não fiques longe. Tu és minha força, vem depressa me ajudar. Salva-me da espada, livra minha preciosa vida das patas dos cães. Salva-me da boca do leão e dos chifres dos touros selvagens. Responde-me, salva-me. Declarei o teu nome aos meus irmãos, no meio da congregação te louvarei. Vocês que temem a Deus, louvem-no. Toda a descendência de Jacó, glorifique-o. Reverencio toda a descendência de Israel. Pois ele não desprezou nem repudiou o sofrimento do oprimido. Não escondeu dele a sua face. Quando ele clamou por ajuda, ouviu. Eu te louvarei na grande congregação. Cumprirei os meus votos diante dos que temem a ele. Os mansos comerão e ficarão satisfeitos. Os que buscam a Deus o louvarão. Que vocês vivam para sempre. Todos os confins da terra se lembrarão de Deus e se voltarão para ele. Todas as famílias das nações se curvarão diante de ti, pois o reinado pertence a Deus. Ele governa as nações, todos os prósperos da terra comerão e se curvarão. Todos os que descem ao pó se ajoelharão diante dele. Nenhum deles pode preservar sua vida. Os descendentes deles o servirão. A próxima geração ouvirá falar sobre Deus. Eles chegarão e declararão a sua justiça. Ao povo que ainda está para nascer, contarão o que ele tem feito.

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6: Mateus capítulo 9. Jesus come com pecadores. E sucedeu que, estando ele em casa, à mesa, muitos publicanos e pecadores vieram e tomaram lugares com Jesus e seus discípulos. Ora, vendo isto, os fariseus perguntavam aos discípulos: por que come o vosso mestre com os publicanos e pecadores? Mas Jesus, ouvindo, disse: os sãos não precisam de médico, e sim os doentes. Ide, porém, aprendei o que significa: misericórdia quero e não holocaustos, pois não vim chamar justos, e sim pecadores ao arrependimento.
7: Jesus, então, ele come com pecadores. Ele senta à mesa e começa a chegar publicanos, cobradores de impostos. Jesus, porém, recebe a todos. Até que os fariseus, eles dizem aos discípulos: mas por que que o vosso mestre come com os pecadores? Jesus, então, percebendo a maldade, ele disse: os que estão são não precisam de médico, e sim os doentes. Jesus, com isso, ele afasta toda a maldade que proferem sobre ele. Jesus, então, ele deixa claro que ele não veio para poder chamar quem já se considera salvo, quem já se considera justo, mas aqueles que permanecem no pecado. Jesus, ele deixa bem claro que ele vem para chamar e para salvar

0: Mas o Senhor, povo de Deus! Que alegria, muito feliz. Louvo ao Senhor Jesus por essa oportunidade. Principalmente Bastidores, que é uma canção que fala muito comigo. Há 5 anos atrás eu fiz o cover dela. E eu lembro de todas as vezes que dentro do meu quarto eu ouvia e o Senhor falando comigo. Então nessa noite, né, que isso seja uma mensagem de Deus pro seu coração, né? Talvez você chegou aqui pensando, Deus não tá me vendo aqui, Ele te vê. Não importa o lugar, Ele te viu aqui. E a tua vida, a tua casa está guardada por um Deus de guerra que faz milagre, que cura. E muito obrigada, amigo Alisson, que Deus continue te abençoando, te usando nessa terra para proclamar e exaltar o nome dele. Muito feliz.
1: Muitos aplausos para Estela Laura.
0: Ah, glória a Deus, gente. Obrigada, obrigada.
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5: Louvores que todo mundo canta e todo mundo gosta. Como sempre, trago para você uma seleção toda especial daqueles louvores que você sempre ouve por aí, louvores que você sempre ouve na rádio, que você sempre ouve na rua, que você sempre ouve na casa do vizinho. Peça por aqui o teu louvor, que eu vou tocar pra você com todo o carinho do mundo. Gustavo Xavier, canta pra gente, Amado Amigo.
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0: Amém.
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0: Anderson Freire cantou pra gente Agora Tenho Vida. E assim, ó, nós vamos fechando por aqui mais um bloco do nosso programa. Gente, eu volto já. Me espera, vai embora não, que é bem rapidinho. Segura aí.
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3: Voltamos com o nosso Palavra de Fé e eu quero aqui te agradecer. Olha, muito obrigado, obrigado sempre pelo teu carinho, pela tua amizade, pela tua audiência, onde quer que você esteja, com quem quer que você esteja, Deus abençoe, é muito bom poder contar sempre com você. É muito bom poder contar sempre com esse carinho, com essa audiência, com essa amizade maravilhosa. Tudo de bom pra você. Deus abençoe, tá? É sempre bom estar por aqui com você. Super abraço pra você que tá aí nas comunidades rurais, pra você que tá na chácara, no sítio, na fazenda. Meu muito, muito obrigado pelo teu carinho, pela tua audiência e pela tua amizade. Tudo de bom pra você. Deus abençoe. Vamos agora com o nosso provérbio, com os ensinamentos que atravessam gerações.
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5: Provérbios 22. Mais vale um bom nome do que muitas riquezas. Ser estimado é melhor do que prata e ouro. O rico e o pobre têm isso em comum. Deus fez os dois. Quem é prudente vê o perigo e se esconde, mas o inexperiente vão em frente e sofrem as consequências. A humildade e o temor de Deus resultam em riquezas, glória e vida. Há espinhos e armadilhas no caminho do perverso, mas quem dá valor à vida fica longe deles. Eduque a criança no caminho em que ela deve andar. Mesmo quando ela envelhecer,

ser não se desviará dele. O rico domina o pobre, e quem toma emprestado é escravo de quem empresta. Quem semeia injustiça colherá desgraça, e a vara da sua fúria chegará ao fim. A pessoa generosa será abençoada, pois reparte seu alimento com o pobre. Expulse o zombador e as brigas desaparecerão. As disputas e os insultos acabarão. Quem ama a pureza de coração e fala palavras agradáveis terá o rei como seu amigo. Os olhos de Deus resguardam o conhecimento, mas ele faz fracassar a palavra do traiçoeiro. O preguiçoso diz: há um leão lá fora, serei morto no meio da rua. A boca da mulher imoral é uma cova funda. Quem é condenado por Deus cairá nela. A tolice está ligada ao coração das crianças, mas a vara da disciplina a afastará delas. Tanto quem defrauda o pobre para enriquecer, como quem dá presentes ao rico acabarão na pobreza. Preste atenção e escute as palavras dos sábios, para aplicar seu coração ao meu conhecimento, pois será agradável guardá-las no seu íntimo, para que todas elas estejam sempre nos seus lábios, a fim de que sua confiança esteja em Deus. Dou-lhe hoje conhecimento, já não lhe escrevi para dar conselhos e conhecimento, para lhe ensinar palavras verdadeiras e confiáveis, a fim de que você possa voltar com um relatório exato a quem o enviou? Não roube o pobre por ele ser pobre, e não oprima o humilde no portão da cidade, pois o próprio Deus defenderá a causa deles e tirará a vida dos que os defraudam. Não ande com quem se irrita facilmente, nem se envolva com quem é propenso à ira, para que você nunca aprenda os caminhos e arme um laço para si mesmo. Não seja daqueles que dão um aperto de mão, que se tornam fiadores de empréstimos. Se não tiver como pagar, até a sua cama será tirada debaixo de você. Não mude de lugar os antigos marcos divisórios que foram colocados pelos seus antepassados. Você já viu um homem que é habilidoso no seu trabalho? Ele tomará posição diante dos reis, não diante de homens comuns.

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da fé, louvores inesquecíveis para você. Como sempre, trago para você uma seleção incrível daqueles louvores que te traz saudade, que te traz boas lembranças. Então, ó, peça por aqui o teu louvor ou a tua sequência de clássicos que eu vou tocar para você com todo o carinho do mundo. Bruna Carla, chega e canta pra gente, Advogado Fiel. Class.

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5: A frase de hoje vem dizer assim, ó: para que as coisas aconteçam do jeito que desejas, é só aceitá-las do jeito que acontecem. Mande a tua frase pra cá, mande a tua frase pra mim, que eu vou ficar muito, mas muito feliz com a tua participação, com a tua colaboração aqui com o nosso programa. Fique à vontade, vai ser muito bom poder te atender por aqui, tá? Então, ó, mande pra cá aquela frase que faz todo sentido pra você. Tocar Fidelzinho, cantam pra gente. Louvor bonito, infinitamente mais.

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4: Voltamos com o nosso Palavra de Fé. E aí, como é que você tá? Tá tudo bem, tudo tranquilo, tudo certinho por aí, maravilha! Quero aqui te agradecer mais uma vez. Olha, muito obrigado, obrigado sempre pelo teu carinho, pela tua audiência e pela tua amizade também. Tudo de bom pra você, hoje sempre. Deus abençoe, é muito bom poder contar sempre com você, é muito bom poder contar sempre com esse carinho, com essa amizade, com essa audiência maravilhosa. Tudo de bom pra você hoje sempre, tá? Vamos de música, vamos de louvor. Quem chega e canta bonito pra gente? Esse louvor aqui, ó. Vanilda Bordieri, É Inexplicável.

Leandro Borges, Regis Danese cantaram pra gente. Deus resolve, Ele sempre resolve tudo, né, gente? Pois é. Por aqui estamos fechando o nosso Palavra de Fé de hoje, agradecendo ao nosso Papai do Céu por mais um dia de trabalho, pelo dom da vida, da comunicação e da alegria. E a você, muitíssimo obrigado pelo teu carinho, pela tua audiência e pela tua amizade. Tudo de bom para você, Deus abençoe. Fica com Deus, porque com Ele nós iremos e sem Ele nada, absolutamente nada seremos. Vou deixando para você a minha última de hoje. Madalena e Mônica cantam Sião Celeste, graça e paz. Volto amanhã, se Deus quiser.

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6: Festa boa é aquela que toca o melhor da música no seu rádio. 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

0: Daqui a pouco no seu rádio, mais músicas, aqui no Paredão de Sucessos.
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0: Paredão de Sucessos de volta, meus amores. É aqui sim que tem o melhor da música tocando agora.

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0: Impossível deixar de ouvir o nosso paredão de sucessos. É aqui que tem mais músicas pra você. Por isso, daqui a pouco eu tô de volta.
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4: Tá aí, gente. Aquela pausa boa que a gente mereceu, mas agora todo mundo preparado? Porque eu quero curtir sucessos e o nosso paredão tá aqui pra isso. Então aumenta o volume, vamos de música.

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1: Porque há uma perseguição e a possibilidade da vitória do Flávio está deixando o Supremo desesperado. O Supremo, que eu estou dizendo, é o Supremo aliado do Palácio do Planalto, aliado do Lula. Porque o Flávio Dino é, na verdade, um ministro do Lula no Palácio do Planalto, no Supremo Tribunal Federal. É só isso que parece que ele está fazendo. Não está fazendo absolutamente mais nada. Nós estamos vendo aqui, para simplificar o processo, eu tenho decisões completamente ilegais, fora de qualquer lógica jurídica prevista na Constituição brasileira, vindas de ministros do Supremo Tribunal Federal, que atropelam o Tribunal Superior Eleitoral porque eles discordam da decisão do TSE. E quem disse que a sua opinião importa nesse caso? Não, esse é um assunto do TSE que vai se resolver, como mencionou o Marcelo. Você recorre ao pleno, uma decisão monocrática, discorda da opinião do juiz, tá? A parte que perdeu normalmente vai lá e reclama, depois vai lá, você recorre dentro do processo, lá na Justiça Eleitoral. Abre um processo paralelo e se nomeia, o que ele fez aqui foi se nomear o juiz para qualquer assunto como esse. Ele está dizendo que ele agora é o juiz moderador do TSE para tudo que o TSE for reclamado. Não, não funciona assim. Daí eu pergunto, e o Fachin não vai reagir? Porque o Fachin poderia anular essa decisão, ela é ilegal. Como presidente da corte, ele tem essa prerrogativa. Juízes do Supremo, eles podem votar de forma diferente, eles não atropelam a decisão do outro, a maioria vence. Agora, quando é ilegal, você pode conter. Essa é uma função de um presidente de uma corte. Se isso for mantido da forma como está, isso não for contido, aí nós estamos vendo uma tentativa de golpe em curso neste momento, movida aí por esses ministros aliados ao Lula. Até quando isso vai continuar? Não dá para continuar, nós não aceitamos mais isso. O Brasil é maior que o Flávio Dino, o Brasil é maior que Gilmar Mendes, o Brasil é maior que tudo. O Brasil, a opinião da maioria que vai ser expressada agora, no próximo domingo, no primeiro turno e eventualmente no segundo turno, no final do mês, agora de outubro, essa é que vai prevalecer, porque as regras estão sendo todas obedecidas, à exceção das decisões que vêm da onde? Da corte que deveria zelar pela regra. Não, ela atropela, porque é conveniente nesse momento. Quando tem decisão conveniente, como a gente está vendo do Flávio Dino, como viu recentemente o Gilmar Mendes, isso já não é lei. Isso já é campanha eleitoral. E campanha eleitoral dentro do Supremo não pode. Eles acusam o TSE. O Gilmar Mendes está com essa conversa, né? Olha, por que não? O TSE pode estar. Eles estão fazendo isso no Supremo em favor do Lula. Esse é o nome do que está acontecendo. Enfim, eu queria tanto responder essa questão que acabei não cumprimentando a todos. Boa noite, Paula. Boa noite, Augusto, Ana e Marcelo. Mas nós estamos vendo, nesse instante, uma materialização de uma tentativa de golpe. Isso é atentado violento às instituições democráticas. Porque você está atropelando o Tribunal Superior Eleitoral, que tomou uma decisão dentro do regramento. Uma campanha vai lá, o jurídico vai lá, reclama de uma situação, olha, isso aqui é uma notícia falsa. De fato, é uma notícia falsa, já está mais que comprovado. Toma uma decisão. Aí o juiz da Suprema Corte, no caso o Dino, discorda daquilo. Um humorista que ninguém sabe exatamente quem é, entra com um negócio desse, escolhe o ministro que interessa, porque ele sabe que a decisão vai ser favorável a ele. O PT só entra no Supremo agora com os ministros escolhidos para tentar atropelar todo um processo jurídico. A sociedade brasileira tem que reagir. As entidades todas que reclamaram lá atrás, em 2022, ou que reclamaram recentemente em cartas, é preciso proteger o Supremo Tribunal Federal, precisam se manifestar. Esse silêncio não faz bem à democracia brasileira. Precisam se manifestar em defesa da liberdade, em defesa da lei, em defesa das eleições, em defesa da vontade da maioria do povo brasileiro. O Supremo não vai dar um golpe, vai dar aqui um tapetão para mudar o resultado da eleição. Os brasileiros não aceitam isso, não.
2: E Piotr, você fez menção ao ministro Edson Fachin, que é o presidente do Supremo, mas também tem o presidente do TSE, que é o ministro Cássio Nunes Marques, também poderia vir a público e dizer, peraí, esse assunto é da competência da Justiça Eleitoral. Ainda hoje o ministro Fachin iria se encontrar com o ministro Cássio Nunes Marques, também com o Dias Toffoli, com o André Mendonça, que são os ministros do Supremo que também integram o TSE. Daqui a pouco a gente vai conversar com o Christian Costa, que a gente está tentando apurar justamente como é que foi essa reunião hoje mais cedo. Augusto Nunes, boa noite.
3: Boa noite, Paula, boa noite, Piotr, Ana, minha parceira querida, Marcelo, boa noite. Boa noite a você que nos acompanha. Bom, era exatamente isso que eu queria lembrar. Ele, Cássio Nunes.
4: Sim.
3: Cássio Nunes Marques aí disse que estava tão concentrado no comando da campanha eleitoral que ele não tinha tempo sequer para participar do julgamento do Alexandre de Moraes. Precisava sair, não participaria daquilo, etc. Está enrolado também até o pescoço, no caso do Orcaro, tá? Uma figura que não inspira confiança. Mas ele é o presidente.
4: Sim.
3: Ele é o presidente. Agora, o Supremo virou Câmara Revisora do TSE. Melhor, o ministro Dino virou Câmara Revisora do TSE. O ministro Flávio Dino é uma figura, né? Olha, do ponto de vista moral e físico, é uma figura repulsiva. Mas ele é basicamente um cínico. Cínico total. Ele foi, a vida toda, militante do Partido Comunista do Brasil, PCdoB. Eu conheci o PCdoB a que ele se filiou, porque eu, saindo da adolescência, eu vi na faculdade como é que era o partido da chamada linha chinesa do comunismo. Eram basicamente uns cínicos. Andavam com um livrinho vermelho do Mao Tse-tung, que tinha escrito. Eles acreditavam que o Mao Tse-tung, que atravessava a nado aqueles rios imensos ali da China, e as proezas do Mao Tse-tung, eles acreditavam nisso, e eles achavam que o poder deveria ser tomado à bala. Tanto pensaram nisso e puseram em prática o que achavam, que ele foi dizimado, o partido, na guerrilha do Araguaia. Foi a última tentativa de tomada do poder do PCdoB, e é com esse partido que o Flávio Dino simpatiza. Ele não está preocupado com Nossa Senhora, com religião, com nada. Ele quer ganhar a eleição, porque a missão dele, a serviço da linha chinesa do comunismo, é ter o poder. Na China não há vestígios de Suprema Corte, mas ele descobriu que pela Suprema Corte agora ele pode criar um partido que decide a eleição em aliança com o PT. Mas está muito enganado. Não vai conseguir. Como é que ele pode avocar a esses casos todos? Como lembrou o Piotr, assim, tudo que vier é comigo. E o Fachin vai recuperar um mínimo de autoridade quando? Ele não tem vergonha do papel que está fazendo? O Dino, já repito aqui, não tem vergonha de nada. Esse não tem vergonha de nada, é um crápula, figura repulsiva, repito. Ele é o que parece ser, mas não é possível que o Supremo tolere essa, sendo tão recentes os acontecimentos de 2022, quando eles agiram exatamente do modo contrário, mas sempre para garantir a permanência do Lula no poder. O que há de bom nessa história é a constatação de que o PT está desesperado atrás de algum assunto que consiga virar o jogo. É evidente que é uma medida. O que eles fizeram nessa história, que ainda vamos comentar, é coisa de desesperado. Cansei de ver na minha vida o que fazem os candidatos na reta final, quando fica evidente que a ilusão eleitoral só perde para a ilusão, é maior que a ilusão amorosa. Você quer acreditar que vai ganhar e não vai ganhar, porque não tem votos para tanto.
2: Deixa eu voltar com o Marcelo, que acho que ele quer fazer um complemento. Eu já vou emendar com uma pergunta, Marcelo, porque tem essa informação de que o ministro Luiz Edson Fachin vai marcar a data do julgamento para o plenário. É, isso teria de ser feito ainda nesta semana,
3: né?
2: Porque senão perde o objeto. E mais, o ministro Fachin poderia remeter o caso para a Justiça Eleitoral de ofício?
4: Então, Paula, primeira questão... Quem trabalha na justiça sabe, eu já fui promotor eleitoral, vocês sabem que no Brasil não existe carreira de juiz eleitoral nem promotor eleitoral. Então os juízes da justiça comum acumulam a função de juiz eleitoral e os membros do Ministério Público acumulam a função de promotores eleitorais. Qual é a primeira regra que a gente aprende? Eleitoral tem prioridade, processo do eleitoral tem prioridade. Ué, por que que tem prioridade? Porque a eleição tem data, né? Então não adianta você jogar essa discussão para daqui a 2 meses, porque daqui a 2 meses a eleição já acabou. O efeito que essa publicação falsa pode ter sobre a campanha de quem é prejudicado por ela já aconteceu. Então daí a prioridade da Justiça Eleitoral. Há um senso de urgência que não precisa ser explicado, é óbvio, né? O que que o Dino fez hoje? Decidiu que vai submeter a decisão dele ao plenário, né? Mas ele quer o plenário presencial, sem data marcada, né? Então, assim, mais uma jogada desse sujeito, né? Para favorecer o chefe dele, para favorecer o companheiro Lula. Joga isso para depois do primeiro turno, joga isso de preferência para depois do segundo turno, e aí não adianta mais nada, né? O efeito deletério que tinha que produzir já produziu. Agora, eu queria, rapidamente, se puder a produção colocar no ar o post do tal humorista, suposto humorista, que deu origem a essa... Isso aí, tá? Isso aí. Vejam só, gente. Fake news não é crime. Não existe crime de fake news. Mas existe uma legislação eleitoral dizendo que você não pode usar notícias falsas durante a campanha eleitoral para prejudicar o seu adversário, e por essa razão o ministro André Mendonça suspendeu essa publicação. Mas essa publicação, ela não é apenas falsa, né? Ela diz o seguinte: a família miliciana, a referência é óbvia aos Bolsonaro, porque é assim que os esquerdistas, né, gostam de caluniar os Bolsonaro. A família miliciana odeia tanto mulher preta que resolveu atacar Nossa Senhora da Aparecida. A família Bolsonaro odeia mulher preta. Do que é que eles estão chamando, do que é que este sujeito está chamando a família Bolsonaro? E é claro que o interesse dele nesse momento é focado no Flávio, né? É de racista, né? Ou alguém tem alguma dúvida? Quando eu digo o meu vizinho odeia gente preta, eu estou chamando o meu vizinho de racista. Eu estou atribuindo ao meu vizinho uma conduta que na lei brasileira é crime. Racismo é crime. Quando você acusa alguém falsamente de um crime, você comete crime. Esse crime está previsto no artigo 138 do Código Penal e chama-se calúnia. Então, quando o ministro Dino, ilegalmente, do ponto de vista processual, a gente já explicou, não cabia a ele decidir, mas quando ele restabelece essa publicação, ele diz: ela não tem nada de criminoso, é apenas liberdade de expressão. É mentira, né? Por mais analfabeto jurídico que ele seja, né, eu já comentei com os meus colegas, tem que examinar esse concurso para juiz federal que ele passou em 1990 e pouco, né? Tem que examinar esse concurso aí. Não é possível, né? Qualquer estudante de primeiro ano de direito penal sabe que isso é crime de calúnia. Ele está imputando à família Bolsonaro crime de racismo. Então, é uma conduta, é uma postagem caluniosa. Então, não é apenas a questão de ser falsa, né? Ela ultrapassa os limites da liberdade de expressão, porque os limites da liberdade de expressão estão definidos no Código Penal, né? Você não pode caluniar, você não pode difamar, você não pode injuriar. Você não pode ameaçar alguém de morte. São esses os limites, e devem ser só esses, né? Diga-se de passagem. Mas esse limite, ele claramente ultrapassou. E o ministro Flávio Dino ou não sabe ler, ou não conhece direito penal, ou não tem, sejamos francos, vergonha na cara, né? E, Ana, você está reclamando que não tem mais jurisprudência no país? O que a gente tem agora é o que em direito a gente chama, brincando, de jurisimprudência. É isso aí.
2: E ministros do Tribunal Superior Eleitoral classificaram como interferência indevida a decisão de Flávio Dino, que derrubou uma ordem do vice-presidente do TSE, André Mendonça. Assunto para o nosso repórter Christian Costa. Cris, seja bem-vindo, muito boa noite. Conta para a gente como é que foi recepcionada aí essa decisão do ministro Flávio Dino no Supremo Tribunal Federal. Boa noite.
5: Boa noite, Paula. Boa noite a todos no estúdio e também nossa grande audiência. Paula, essa decisão deixou os ministros atônitos, os ministros do TSE. Eles classificaram até como uma atuação indevida, mas falaram outras coisas até um pouco indecorosas que não seriam bom reproduzir no programa, mas ficaram muito revoltados com a decisão do ministro Flávio Dino. O primeiro ponto que eles elencaram à nossa reportagem foi o de que, primeiramente, o ministro Dino não é ministro do Tribunal Superior Eleitoral. Este é um ponto. O segundo é que ele proferiu uma decisão numa ação que não tem tanta relação com todo esse caso que eles estavam discutindo no Tribunal Superior Eleitoral. Vocês bem observaram ao longo de toda a programação que a defesa desse humorista, o Antônio Tabet, entrou com um pedido aqui no Supremo no âmbito de uma reclamação constitucional que tratava de outra questão. O ministro Flávio Dino aplica um artigo do Código de Processo Penal que, segundo esses ministros do TSE, também não permitia o pleito, a reivindicação deste humorista fosse atendida, porque, primeiramente, ele nem sequer era corréu nessa ação, não era parte, não era nada neste processo. E outra reclamação, outra queixa, Paula, dos ministros é de que eles não conseguiram votar nessa questão, porque vamos lembrar que o ministro André Mendonça tomou uma decisão que depois deveria ter sido submetida ao plenário do TSE. E os outros ministros estavam aguardando, então, para marcar uma sessão ou algo assim, para que eles pudessem deliberar, dar uma palavra final a respeito, e o ministro Flávio Dino não permitiu. Um ministro sozinho, então, tomou uma decisão por outros seis, porque o ministro André Mendonça já havia dado o seu entendimento, a sua decisão. Então, eles ficaram atônitos, chamaram de interferência, e alguns, Paula, isso inclusive começou a circular posteriormente na imprensa, classificaram a atitude do ministro Dino, que pertence a uma ala aqui no Supremo Tribunal Federal, de uma espécie de TSE paralelo, ou seja, os ministros alguns ministros do Supremo tomando as funções do Tribunal Superior Eleitoral. O ministro Gilmar Mendes já até há não muito tempo chegou a dizer que caso o TSE atuasse com parcialidade, segundo ele, o Supremo então atuaria como uma espécie de instância revisora para, eventualmente, reverter decisões que essa ala do STF entende que não são adequadas. Então, os ministros do TSE estão atônitos e bem revoltados, Paula, porque, afinal, o ministro Flávio Dino sozinho atropelou todo o entendimento da Corte Eleitoral.
2: Perfeito, Cris. E nós temos informações sobre a reunião que ocorreria no dia de hoje com o presidente do Supremo Tribunal Federal, Luiz Edson Fachin, e os ministros do Supremo que também integram o TSE, ministro Dias Toffoli, Nunes Marques e André Mendonça. A gente está aqui tentando buscar informações para passar também para o nosso público, para a nossa audiência. O que você nos conta nesse momento?
5: Paula, a intenção dessa reunião existe, de fato. O presidente do TSE, ministro Nunes Marques, comunicou a sua insatisfação ao presidente do Supremo Tribunal Federal, ministro Luiz Edson Fachin, e prometeu levar ao ministro Edson Fachin todas essas insatisfações que incluem esta interferência indevida do ministro Flávio Dino e de outros ministros também dentro do TSE. Então ele ficou de se reunir com o presidente. Eu tentei confirmar essa informação, Paula, com várias pessoas aqui, no caso do encontro efetuado, porque a intenção existe, isso nós confirmamos, mas confirmar o encontro propriamente dito aqui no Supremo, e não temos uma informação sobre isso, Paula. Inclusive, perguntei para pessoas do gabinete do ministro André Mendonça se ele teria participado. A informação que eu recebi é que ele não participou desta reunião. Então, caso ela tenha ocorrido, foi um pouco mais cedo, mas ainda não temos informações, tampouco se está ocorrendo agora. Agora, essa intenção e essa insatisfação do presidente do TSE, ela existe e vai ser transmitida ao presidente Luiz Edson Fachin. Inclusive, Paula, essa insatisfação toda, ela faz eco em outros gabinetes aqui no Supremo Tribunal Federal com relação à interferência dos ministros. Um dos ministros com quem eu conversei em caráter reservado, publicamos até uma informação hoje pela manhã na coluna No Ponto, é que ele classifica uma espécie de movimento interno de uma ala ligada ao ministro Gilmar Mendes para contestar um eventual resultado eleitoral favorável ao senador Flávio Bolsonaro. Ou seja, estão criando, segundo esses relatos que eu colhi aqui no Supremo, um ambiente favorável para contestar o resultado se o senador Flávio se sair vencedor. E Paula, é um fio que esses ministros resgataram e observaram que começa justamente quando levanta-se o sigilo daquele relatório. Nossa audiência deve se recordar que revelou a existência de diálogos entre o então dono do Banco Master, Daniel Forcaro, com relação a eventuais pedidos de benefícios ali. O ministro André Mendonça levanta esse sigilo depois que o relatório acaba sendo vazado, e a partir de ali, uma ala aqui do Supremo Tribunal Federal afirma que a condução do relator tem sido, abre aspas, político-eleitoral, fecha aspas. E a partir de aí, constrói-se uma série de questões dentro de uma narrativa para informar que o ministro André Mendonça, em parceria com o ministro Nunes Marques, estão atuando para favorecer o candidato Flávio Bolsonaro nesta eleição. E lá na frente, então, eventualmente, a coligação do presidente Lula poderia vir a questionar esta condução. Mas recentemente também, durante uma sessão, aquela sessão que poderia abrir ou não uma investigação contra o ministro Alexandre de Moraes, o decano, o ministro Gilmar Mendes, chega a chamar o ministro André Mendonça de pichuleco eleitoral, em referência a um boneco que foi inflado na Avenida Paulista em homenagem ao ministro André Mendonça no dia da independência. Então, esses ministros desta ala com a qual eu conversei aqui veem todo esse discurso do ministro Gilmar Mendes, do decano, uma tentativa de contestar o resultado eleitoral. Eu abro aspas até para uma declaração de um ministro do Supremo que, em conversa com a reportagem, classificou esse episódio como um clima para uma tentativa de golpe, Paula, fecha aspas, para as aspas desse ministro. Vocês têm usado justamente uma expressão semelhante ao longo da programação. Então, cria-se um fio, uma narrativa, justamente para abrir caminho, pavimentar caminho para uma eventual contestação das eleições. Então, Paula, esse é o clima no Supremo. Isso tudo que está acontecendo foi no fim de semana também, seja os comentários dos ministros do TSE, essas articulações todas, decisão do ministro Flávio Dino, insatisfações, ligações de ministros. Vocês pontuaram aí a questão de trazer o assunto para o plenário, foi uma reivindicação inclusive do próprio presidente ao ministro Flávio Dino, mas ainda não tem data para resolver isso. Então, seguimos aguardando informações sobre a reunião e demais andamentos. Paula.
2: Perfeito, Cristian Costa, direto de Brasília. Hoje, o show de luzes aí do Supremo favoreceu. Cris, estava bonito. Hoje você não ficou verde, trouxe aí as informações. Aliás, se você tiver qualquer atualização em relação a essa reunião com o ministro Luiz Edson Fachin, pode nos acionar que você volta conosco. Bom trabalho, que aliás, trabalho não vai faltar aí nessa semana, às vésperas das eleições. Boa noite.
5: Fala, boa noite a você e a todos que nos acompanham.
2: Rapidamente aqui, Piotr, você falou em golpe, Cristian Costa traz aí uma declaração de um ministro do Supremo em caráter reservado, parece que estão tentando dar um golpe, e é curioso, parece que você até comentava, né? Não tem o senso, cadê o senso de urgência uma semana das eleições? Isso. O ministro Luiz Edson Fachin não se reuniu aí com os ministros do TSE justamente para discutir esse caso?
1: Paula, diante do que, e o Marcelo já mencionou isso com mais propriedade, é uma ilegalidade a decisão do Dino, não é que é uma coisa que suscita discussões, vamos ver o que pensa o plenário. Não, é uma ilegalidade, ele não pode fazer isso.
3: Ignorada.
1: Ele pode até receber essas tais petições incidentais, é o nome disso, tá? Que o sujeito, ele pode receber, não há contrariedade, só que ele recebe e manda por sistema de sorteio, que na verdade manda a presidência do Supremo Tribunal Federal. Ele não fez nada disso, como também não fez o Gilmar Mendes. Quando você começa a ver toda essa estrutura desse grupo paralelo do Supremo Tribunal Federal, porque isso não é coisa de ministro do Supremo, é um grupo que parece estar agindo de forma paralela à lei, à lógica das eleições brasileiras, à vontade popular.
3: E não é majoritário.
1: Que não é majoritário. Não é majoritário. Vamos lá, são quatro ministros barulhentos, talvez cinco com o Toffoli, mas ninguém sabe o que o Toffoli vai fazer. Agora, nós temos aqui claramente um movimento que está querendo o quê? Você está questionando a existência do TSE. O Flávio Dino, nessa decisão dele, quando ele diz qualquer coisa desse assunto, não é o TSE, sou eu que vou decidir, eles abusaram até da própria semântica que eles inventaram, porque eles disseram assim, será uma corte revisora do TSE. Não, ele não está permitindo nem que o TSE tome uma decisão, já vai direto para ele. Ué, como é que se chama isso se não for uma tentativa em andamento de um golpe? Agora, pensa bem, uma ala que está perdendo o jogo democrático dentro do Supremo Tribunal Federal, que tem ministro envolvido em falcatrua, pelo menos que se queria uma investigação para apurar esse negócio, vai dar um golpe nas eleições do Brasil? E aí eu pergunto, a sociedade brasileira vai votar. Mas essas entidades todas, estou falando das federações de indústria, comércio, do agronegócio, a própria OAB, de novo, está calada a OAB Nacional, né? De novo, mais uma vez, elas precisam reagir. Por absolutamente nada parecido com isso, que era uma ilação, uma bobagem, fizeram aquela carta na Escola de Direito da Universidade de São Paulo, aqui no Lago de São Francisco, no centro da cidade. E agora ninguém fala nada. Vamos fazer o quê? Ainda bem que o povo brasileiro não seguia por essa gente.
3: Mas eu volto a chamar a atenção para esse aspecto do desespero, né? O PT, convém lembrar, não é nenhum campeão eleitoral, não. Jamais ganhou uma eleição no primeiro turno. Em contrapartida, o Lula foi derrotado duas vezes no primeiro turno pelo Fernando Henrique Cardoso.
1: Sim.
3: Se eles estão recorrendo a essas baixarias, a esses monumentos ao cinismo, a avaliação deles deve ser pior que a das pesquisas.
2: Agora, 18 horas 31 minutos, nós estamos com mais de 70 mil telas acompanhando Sem Filtro nesta segunda-feira. A gente agradece muito a confiança e eu aproveito, claro, para convidar você a também participar do nosso programa, enviando um vídeo para a nossa produção. O número do WhatsApp eu compartilho com você na tela, DDD 11 957861993. É só gravar um videozinho rápido, de preferência na horizontal, e enviar então para a nossa produção com a sua mensagem. Quero saber o que você está achando do nosso programa nesta segunda-feira. A gente faz uma pausa rápida, volta já.
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2: O senador e candidato à presidência da República, Flávio Bolsonaro, afirmou neste domingo, durante entrevista em Goiânia, que o PT contou com a ajuda de gente de dentro da CNBB para espalhar a notícia falsa de que ele pretenderia retirar Nossa Senhora Aparecida do posto de padroeira do Brasil.
9: Isso que aconteceu hoje, com mais esse canetaço do Flávio Dino, uma defesa que ele faz da Liga da Mentira do PT. O PT hoje tem uma Liga da Mentira, uma grande teia de perfis falsos, de perfis pagos com dinheiro público, uma orquestração para divulgação de fake news. A maior fake news dessa campanha foi essa sobre Nossa Senhora Aparecida, algo que nunca, não existia esse movimento para tirar ela de ser padroeira do Brasil, jamais existia, não tem projeto, não tem nada. E o PT, eu sei hoje, já estava há alguns dias tentando levantar essa fake news, conseguiu com a ajuda de gente dentro da CNBB, infelizmente, essa realidade. E o que aconteceu ali foi quase que automaticamente uma disseminação dessa fake news, só que rapidamente se reverteu porque a verdade está do nosso lado. E o que o Flávio Dino fez hoje é o seguinte: autorizou, liberou a Liga da Mentira do PT a atuar livremente. Só que, para desespero deles, já identificamos toda a rede e vão pedir que as pessoas sejam responsabilizadas por crimes eleitorais e também por indenizações cíveis. Então a gente está muito preparado, muito tranquilo, bateu o desespero do lado de lá, e é por isso que eles sabem que a gente vai vencer no primeiro turno. Estão tentando fazer tudo, estão achando que é vale tudo, mas não é. A gente está aqui do lado da lei, do lado correto, a gente vai ganhar no primeiro turno.
2: A Conferência Nacional dos Bispos do Brasil, a CNBB, divulgou uma nota de esclarecimento para negar o envolvimento na produção ou disseminação de notícias falsas relacionadas ao processo eleitoral. A entidade afirmou que acusações sem fatos ou provas atingem injustamente a instituição e ressaltou que não participa de estruturas político-partidárias. Vou abrir aspas para um trecho da nota que a gente exibe na tela. A CNBB não produziu, autorizou ou participou da elaboração ou divulgação de informações falsas relacionadas ao atual processo eleitoral. A conferência repudia a produção e a utilização de informações falsas, independentemente de sua origem ou de quem possa beneficiar ou prejudicar, fecha aspas. E hoje, durante a agenda de campanha pelo centro de São Paulo, Flávio Bolsonaro agradeceu a nota da CNBB.
9: Foi muito boa a nota dela, esclarecedora, porque confirma que essa questão de Nossa Senhora Aparecida, ela deixar de ser a padroeira do Brasil, era uma grande mentira, é a maior fake news dessa campanha, gente. Então a CNBB, nesse comunicado, agradeço a CNBB, confirmando que essa é uma grande fake news, que foi potencializada pelo PT. Ela foi compartilhada pela Janja, foi compartilhada pela Simone Tebet aqui em São Paulo, foi compartilhada por toda a esquerda para tentar desgastar. Só que o efeito foi o contrário. Todo mundo viu que eu sou uma pessoa que respeito as religiões todas, não fico dando pitaco como é que a Igreja Católica tem que seguir as suas regras, se o padre tem que ter celibato ou não tem, o que é que um pastor pode falar do público ou não pode, não. O Estado não tem que se meter nisso. E o Lula, num ato de desespero, ele inclusive foi desmoralizado, foi desmascarado ao vivo ontem numa entrevista na Band, onde ele tentou insistir com isso e o repórter prontamente falou: ó, presidente, isso é uma fake news. Então a todos os católicos aqui, eu quero agradecer a confiança, dizer que isso não existe, Nossa Senhora é padroeira do Brasil.
2: E o Flávio então encerrou a agenda segurando uma imagem de Nossa Senhora Aparecida, dada a ele por uma pessoa que participava do ato, Ana. A gente agora acompanha essas imagens aí da agenda de campanha de Flávio Bolsonaro, que recebeu a Nossa Senhora Aparecida. Depois, ali em dado momento, ele levanta ali, né, a imagem da santa. Mas para a gente ver como tudo isso repercutiu, né, desde a última quinta-feira, quando essas primeiras informações começaram a circular nas redes sociais, teve a nota da CNBB. Na sequência, Flávio Bolsonaro hoje, então, responde a essa nota que foi publicada hoje, né, dizendo que eles não, de forma alguma, interferiram em questões político-partidárias, mas eu sei que você acompanha aí a trajetória da CNBB, não é de hoje.
10: Paula, vamos lá. Sobre a CNBB não participar de questões político-partidárias. Mentira! Mentira! A CNBB é um palco político do neomarxismo. A CNBB é um puxadinho do PT. Esse é um ponto. Ah, claro que o Flávio, ele tinha que falar que a nota foi boa, porque realmente a nota foi endereçada ao que fizeram com o Flávio Bolsonaro. Mas a nota, se a CNBB fosse realmente não participante de questões político-partidárias, ela colocaria o nome ali, ela colocaria o evento, ela colocaria a fake news, ela colocaria o nome do Flávio. Não compactuamos com o que foi espalhado para prejudicar a campanha do candidato Flávio Bolsonaro. Ela teria falado com todas as letras, como ela sempre faz quando o assunto é a proteção da esquerda no Brasil. Paula, como costumam falar por aí, né? Eu tenho lugar de fala, eu sou católica apostólica romana desde que nasci, nunca me afastei da igreja, vou à missa todos os domingos, faço tudo que eu tenho que fazer, procuro entender toda a complexidade da nossa igreja, que não é perfeita. Mas vamos lá. É preciso, os católicos, muita gente boa, inclusive no Brasil, está confusa em relação ao papel da CNBB na nossa igreja no Brasil, que é tomada pela teologia da libertação e que daqui a pouco eu chego lá. Mas é preciso estabelecer a verdade. A CNBB não faz parte da hierarquia que vem do Vaticano, ou seja, ela não responde, ela não representa nós, católicos, no Brasil como uma entidade ligada à cúria romana. Isso não é verdade. Ah, mas é uma instituição episcopal e que o Papa... o Papa pode ter abençoado tudo, mas não representa, não tem essa linha hierárquica. Ou seja, o que a CNBB fala para quem não acredita na CNBB, a CNBB não representa absolutamente nada. Isso que está agora na nossa tela é exatamente tirada do site da CNBB. Uma conferência episcopal como a CNBB não faz parte da hierarquia da igreja como tal, que é formada pelo Papa e pelos bispos em comunhão com ele. Em comunhão, não confundir conferência episcopal com o episcopado ou colégio dos bispos. Ah, mas então quem representa o Vaticano no Brasil, se não é a CNBB? Que a CNBB, ela meio que se vende, que é o representante do Vaticano, não é. Quem representa a Santa Fé, a Santa Sé, perdão, no Brasil, ou seja, o Vaticano como Estado e a Sé Apostólica, é o Núncio Apostólico. Ele é o embaixador do Papa junto ao governo brasileiro e também o contato oficial da Santa Sé com a igreja no país. E a sede da Nunciatura Apostólica, ela é em Brasília. Fui até buscar o nome aqui, do atual núncio do Brasil, é o arcebispo Gian Battista de Quattro. A CNBB não representa os católicos, não tem mandato para representar os católicos e é um puxadinho do PT e da esquerda no Brasil. Dito isso, Paula, recomendo mais uma vez à nossa audiência o especial que o De Leste a Oeste fez há 2 semanas, Teologia da Libertação, a infiltração marxista na Igreja Católica. São 2 horas e meia com o Bernardo Kister, que é um expert no assunto e que deu uma aula sobre o marxismo dentro da Igreja Católica no Brasil, o Ivan Kleber e o Flávio Morgenstern. Está tudo lá, história, não é opinião, o que a gente acha, não. Documentos dos anos 70, dos anos 80, 90, como essa união, como o PT, ele é umbilicalmente ligado à Igreja Católica e à Teologia da Libertação, como as SEBs foram usadas para o crescimento político do PT. Está tudo lá, Paula. Portanto, católicos que estejam, que estão nos assistindo, nos ouvindo, disseminem. A CNBB não representa oficialmente os católicos no Brasil. Paulo.
2: Augusto, a gente está aqui discutindo uma fake news sobre a Santa Padroeira do Brasil, né? Uma fake news que foi arquitetada pela esquerda já desde a semana passada, e a gente resgatou um vídeo que vira e mexe, volta a circular nas redes sociais, da Dilma Rousseff lá de 2013, falando sobre as eleições. Vamos acompanhar.
11: Nós podemos disputar a eleição, nós podemos brigar na eleição, nós podemos fazer o diabo quando é a hora da eleição.
3: Pronto. Ela está avisando desde 2013.
1: Isso.
3: Já tinha experiências anteriores. 2013 ela já tinha feito o diabo em 2010.
1: Sim.
3: Ela e o PT estão fazendo agora, e pondo Nossa Senhora Aparecida no meio da história. Capaz de tudo, né? Se a Dilma falou, eu não discordo.
2: E, Piotr, também queria te ouvir trazer aqui uma publicação. Eu também desconhecia essa, não sei se eu posso chamar de entidade, conselho, aqui só para a gente compartilhar com a nossa audiência também, uma nota de repúdio que foi publicada pelo Conselho Interdenominacional dos Ministros Evangélicos do Brasil, CIMEB, entidade que reúne mais de 10 mil pastores de diversas denominações, repudia com veemência a utilização de uma fake news por Lula e seus seguidores para atingir um adversário político e, o mais grave, promover uma guerra religiosa entre católicos e evangélicos. Evangélicos e católicos vivem em paz. Não existe nenhuma iniciativa por parte de líderes evangélicos junto a nenhuma candidatura para promover o cancelamento de feriados ou cultos de qualquer religião. Essa nota também foi publicada em relação a essa discussão aí da fake news da Santa Padroeira.
1: Que é, na verdade, é uma manifestação aí dessa entidade que representa pastores de várias igrejas evangélicas, por isso que é com várias denominações, como diz o próprio nome. São mais de 10 mil que eles estão dizendo ali. Eu tinha visto uma informação que era até maior. Mas, enfim, fiquemos com os mais de 10 mil, que já está falando de muita gente. Está dizendo claramente que não vão aceitar a imposição de uma guerra religiosa no Brasil, porque parece esse o desejo do Lula. O Lula já é o dono da indigência moral do nós contra eles. O Brasil, antes do Lula, já teve dois lados da política, três lados, já teve questões políticas mais duras. Tudo isso passou muito antes do Lula. Nunca foi nós contra eles no Brasil. Período eleitoral, tudo bem, tem um lado, tem outro. Há lugares no mundo em que o bipartidarismo é a essência, como, por exemplo, os Estados Unidos. Era assim no Reino Unido até outro dia, entre trabalhistas e conservadores. Agora os liberais ganharam um pouco mais de destaque de uns tempos para cá, já tiveram, inclusive, primeiro-ministro e tudo mais. Mas isso é do jogo eleitoral, tem uma discussão. A vida continua depois. Quem ganhou, ganhou. Quem perdeu, perdeu e segue a vida. Pode continuar criticando, tudo isso faz parte da democracia. Mas o Lula criou a indigência moral do nós contra eles. Ele separou o povo brasileiro, dividiu. De forma estúpida. Aliás, para o Fernando Henrique, para quem ele perdeu duas eleições do primeiro turno, como lembrou o Augusto aqui, é uma coisa que o Lula não superou até hoje. É preciso lembrar essa história. Essa história é ótima, tá? Esse é bastidor. O Lula não supera o fato dele ter perdido duas eleições do primeiro turno para o Fernando Henrique. Aliás, o Fernando Henrique tratava o Lula com desdém. Eu me lembro que na segunda, no que resultou na reeleição do Fernando Henrique, em 1997, né? 98 tomou posse, 97. O Lula tinha subido nas pesquisas, chegou até 33 a 31, mais ou menos por julho, agosto, alguma coisa assim. Eu perguntei numa entrevista.

0: O Brasil vive de o que se chama de sincretismo religioso. As pessoas aceitam, conversam, convivem, está tudo bem. E é ótimo que seja assim. Aliás, essa é uma das belezas do Brasil. A capacidade dos brasileiros de conviver entre os diferentes é uma coisa muito difícil de se encontrar similar no mundo. Mas o PT quer dividir. Porque isso é uma lógica comunista. Ah, os outros e nós deles e nós, aquela coisa, né? E está tentando criar uma guerra religiosa. Não vai conseguir, porque os brasileiros são maiores do que o PT, o Lula e esse STF fora da lei que está legislando para favorecer a candidatura do Lula.
1: Agora, Paula, veja como eles entram em terreno pantanoso e com facilidade. Num debate com o Flávio, por exemplo, se entrasse essa história de Nossa Senhora, bastaria perguntar ao católico militante Lula, que não sabe responder, né? Nosso Biden brasileiro pode errar até o próprio nome, é só pedir a ele que reze a segunda parte do credo do Salve Rainha para ver o catolicismo dele até onde vai.
0: Não conseguiria.
1: Não conseguiria.
0: Bom, mas ó, só para concluir então, Paula, essa manifestação dessa entidade de pastores evangélicos vem em boa hora para desanuviar, para tirar qualquer possibilidade de incitação a uma guerra religiosa, que os brasileiros não vão cair nessa esparrela, mais uma do Lula, de querer dividir o país.
2: Eu quero ouvir o Marcelo a respeito também do assunto, mas antes deixa eu só passar para a Ana, que eu acho que ela quer fazer um complemento em relação ao de leste-oeste, Ana. Um convite.
3: É isso, porque a nossa produção acabou de confirmar aqui comigo, Paula, que o de leste-oeste da Teologia da Libertação, que é um especial de 2 horas e meia, vamos ter reprise deste programa, porque a audiência pediu, nesta quarta-feira, às 20h30, porque nós precisamos explicar o que de fato é a Teologia da Libertação, o PT, está tudo lá. Eu pesquei uma mensagem aqui no chat do Salomão Barreto, que disse o seguinte: as comunidades eclesiais de base foram manipuladas pelo Leonardo Boff e o Frei Beto, comunistas declarados propagadores da Teologia da Libertação. E está tudo lá, Paula. Frei Beto, Leonardo Boff, Lula, está tudo lá. Está tudo lá. Então, para a nossa audiência, e aqui deixo, Paula, o nosso agradecimento ao assinante da Revista Oeste, porque esse tipo de conteúdo histórico, pesquisado, que leva muito tempo para a gente colocar no ar para vocês toda semana, uma equipe maravilhosa no De Leste Oeste, isso tudo só é possível por causa do assinante da Oeste, Paula. Então fica aqui o nosso agradecimento, como todos nós aqui da Revista Oeste, mas minha equipe também do De Leste Oeste, olha, quarta, quinta e sexta, até o programa ir ao ar, é incrivelmente trabalhoso, mas a gente faz com afinco, com amor, por causa do assinante da Oeste, que de fato sustenta esse tipo de conteúdo precioso, às vésperas de uma eleição onde mentiras estão sendo propagadas, e aqui a gente vai estabelecer a verdade com fatos históricos. Então, Paula, muito obrigada ao nosso querido, a todos vocês assinantes da Revista Oeste, assinem a Revista Oeste para que mais conteúdos desse tipo possam ser publicados e gravados e colocados à disposição. Então, nesta quarta-feira, às 20h30, aqui no canal da Oeste, a reprise do especial sobre a Teologia da Libertação e como isso acabou dando no que temos hoje no PT, os marxistas, os comunistas, tudo isso misturado com a igreja, como as comunidades, as SEBs foram usadas exatamente para propaganda política. Então, nós temos que abrir os olhos, né? Muita gente não sabe, por exemplo, da Teologia da Libertação, que a própria CNBB, ela abraça a Teologia da Libertação. Então, fica aí o convite que a produção acabou de confirmar. Quarta-feira, às 20h30, Paula.
2: Maravilha, está anotado aqui na agenda, quero ouvir o Marcelo, daqui a pouquinho a gente vai trazer a entrevista do presidente Lula, que ontem concedeu uma entrevista à Bandeirante, ainda endossando a mentira, envolvendo aí a Nossa Senhora Aparecida. Marcelo, mas só para a gente fechar essa questão de CNBB e a resposta do senador e candidato Flávio Bolsonaro.
4: É, até pegando o gancho da Ana, né, o Papa João Paulo II repudiou a Teologia da Libertação e procurou combater a influência dela na Igreja.

0: Sobre essa manifestação da CNBB, de que ela, como é que é? Não participa de estruturas partidárias. Então vamos ver. Eu tenho aqui uma postagem do bispo chamado Dom Vicente Ferreira, que é da Diocese de Livramento de Nossa Senhora Bahia, membro da Comissão de Ecologia Integral e Mineração, seja lá o que for isso. Numa entidade de bispos tem uma comissão de ecologia integral e mineração, e ele fez em 2021, no dia 12 de outubro, dia de Nossa Senhora da Aparecida, em 2021, governo Bolsonaro, ele postou: Nossa Senhora Aparecida, festa da padroeira do Brasil, Maria dos pobres e pequenos, muitos discursos hoje contra o desgoverno que aí está. Ele está se referindo ao governo Bolsonaro. No entanto, ninguém disse o nome. Ele está reclamando porque falaram mal do desgoverno, mas tinha que ter dito o nome do Bolsonaro. Mãe, o que está acontecendo? Será medo no santuário de Aparecida? Houve fora genocida? Tomara, ó Deus. Agora vamos para o post de hoje, desse cidadão. Quero dizer que eu sou católico, de família católica, e estudei em colégio católico, né? Já devem ter observado desde sempre a estátua de nossa, a imagem de Nossa Senhora aqui atrás de mim. Mas ele diz o seguinte: o pai disse que a CNBB é a parte podre da Igreja Católica. O pai, obviamente, é o Jair Messias Bolsonaro. Inclusive, vigiou bispos. Sei lá o que ele quer dizer com isso. Agora, o filho, que é o Flávio, declara que ajudamos a divulgar fake news. Valei-nos, Mãe Aparecida, nossa rainha e padroeira, que ninguém roube de nós a vontade de lutar sempre pela justiça e paz. Rogai por nós. Se isso não é uma manifestação, se isso não é um ativista, né, de esquerda, um ativista pró-PT, eu não sei o que que é, né? É dizer que a CNBB não participa da estrutura partidária, isso é moleza, né? É claro que formalmente a CNBB não faz parte da estrutura de nenhum partido. É a mesma coisa que dizer a CUT não participa de nenhuma estrutura partidária, ou então o MST não participa de nenhuma estrutura partidária. Alguém tem dúvida de que lado o MST está? Alguém tem dúvida de que lado está a CUT? Alguém tem dúvida de que lado está essa CNBB, da qual eu, como católico, tenho vergonha? Acho que ninguém tem dúvida.
1: E a gente segue nesse assunto porque o presidente Lula foi questionado numa entrevista à TV Band sobre essa notícia falsa envolvendo a Nossa Senhora Aparecida. Mesmo sabendo que se tratava de uma fake news, o petista endossou a ideia de que se uma informação está nas redes sociais, é verdadeira.
2: Mas esse negócio de mexer com Nossa Senhora Aparecida não é aceitável. Não é aceitável. Não dá. Já teve gente da religião evangélica que um dia chutou Nossa Senhora Aparecida.
3: Mas foi uma fake news, né, presidente?
2: Eu não sei o que foi fake news. Eu não sei
3: Foi uma
2: o que foi fake news.
3: informação
2: O
3: sobre um
2: dado
3: projeto
2: concreto.
3: que foi apresentado em 2007 e arquivado em 2008.
2: O dado
3: A
2: concreto é o
3: própria
2: seguinte.
3: emissora pediu
2: O dado
3: desculpas.
2: concreto é que isso está na rede social. Muito forte. Como já tenho a experiência de ter chutado, não é a primeira vez, a Nossa Senhora Aparecida e dizer que ela não vai ser padroeira do Brasil, eu quero dizer o seguinte: ela vai ser padroeira do Brasil porque o povo brasileiro quer e tem fé. E eu só quero que todas as religiões respeitem as religiões. Todas. Eu respeito a religião evangélica, eu quero que ele respeite a religião católica, a católica respeite ele, eu quero que respeite a religião de matriz africana, sabe? Porque é o seguinte: cada um professa a sua fé como quiser.
1: Diga, Augusto.
4: Esse aí, mas ele atropela dia sim, dia não, os 10 mandamentos, os 7 pecados capitais. Esse aí faz tudo. O Lula, católico, sabe quem é o confessor dele? Vou repetir aqui, Frei Beto. Frei Beto é o confessor dele. O Frei Beto, ele costuma publicar os livros lá que escreve, sei lá quem edita. E ele, a dedicatória, sabe como é que termina? Estou dizendo como quem leu isso aí em mais de um livro. em Cristo e em Castro, Frei Beto. Quer dizer, ele coloca Cristo ao lado do Fidel Castro. Esse é o confessor do Lula. E o Lula, católico, mas se ele tivesse medo de Deus, ele não seria... Não teríamos tantas provas acumuladas de que ele é ladrão, corrupto e descondenado pelo Supremo, porque eles queriam eleger um ladrão, repito, corrupto, queriam descondenar para que voltasse à presidência da República e assim prosseguisse a era da corrupção, inaugurada com o governo do PT em 2003.
1: Bom, quero ouvir os demais também a respeito dessa declaração do Lula, mas deixa eu trazer outras falas do presidente na entrevista de ontem. Ele também justificou a ausência em debates televisivos e disse que eles denotam baixo nível.
2: Tem uma preocupação com o debate. É porque o nível está muito baixo.
5: Sim, não, mas vai ser... Se tiver o segundo turno...
2: Eu vou estar lá, não como candidato, eu estou como candidato, mas eu sou presidente da República. Sabe, eu nunca vi... um nível tão baixo.
5: Sim.
2: Eu nunca vi.
5: Não, mas no primeiro turno
2: seja,
5: o senhor não foi.
2: Eu fiquei tentando melhorar. Ou seja, ser candidato a presidente da República, sabe, não é uma coisa que você levanta de manhã e fala, eu quero ser presidente e vou lá ver. Você representa um partido político. Quem está do teu lado? Alguém pode governar este país se não tiver partido político?
1: Lula também falou sobre a relação com o presidente dos Estados Unidos, Donald Trump, e atacou o secretário de Estado americano, Marco Rubio.
2: Eu me dou bem com o Trump. Toda vez que eu converso com o Trump, nós nos damos muito bem. O problema é que o pessoal que trabalha com o Trump consegue ser muito ruim. Eu digo para ele que o Marco Rubio não gosta do Brasil, não gosta da América Latina, ou seja, ele é um anti-latino-americano, sabe, doente. Mas as conversas que eu tive com o Trump foram todo mundo, mas nós agora estamos negociando outra vez. Eu telefonei para ele, eu falei uma hora e meia com o Trump por telefone.
1: Bom, e o Lula também disse que caso tenha recebido uma garrafa de uísque de presente de Daniel Vorcaro, já bebeu a bebida. Numa conversa de 22 de janeiro de 2025, a gente lembra, o advogado Valfrido Vardi afirmou ao ex-banqueiro Daniel Vorcaro que o presidente havia agradecido mais uma vez o uísque e mandado um abraço.
5: Então o senhor nega essa conversa?
2: Eu recebi o cara. A conversa do Valfrido, eu nego, eu não sei o que ele falou.
5: E que ele teria deixado algum uísque ou presente também não.
2: O que ele falou?
5: Que ele teria deixado um uísque ou algum presente também não.
2: Mas se me deu uísque, já bebeu. Já bebi também. Eu não fico contando quem me dá uísque. Eu ganho muita coisa, lembrança, sabe? Não sei se deu, mas se deu, já bebi. Pode ficar certo.
6: Então bebeu.
1: Bebeu.
6: Sem nenhuma dúvida. A fama não é de abstêmio do Lula.
4: Aliás, nem perguntaram. Ele já foi adiantando que bebeu.
1: Sim, ele já assumiu que se ganhou a garrafa, já foi.
4: É.
1: Já foi processada. Ana, quero te ouvir. Você pode escolher qual declaração você quer comentar. Você pode falar do nível baixo dos debates, ele falando que tem uma conversa
7: Marco
1: muito boa.
7: Marco Rubio.
1: Ah, pronto, Marco Rubio. Então, chegamos lá.
6: Ele tem uma fixação com o Marco, né, Ana?
1: Ele diz que ele conversa muito com Donald Trump, Ana. É. Que curiosa.
7: Não, tem. Ele tem uma fixação, por quê? Porque o Marco Rubio, nós estamos falando de um filho de cubanos. Marco Rubio é cubano, né? Cubano-americano. E ele, Marco Rubio, excelente entendedor do que é a ditadura cubana, ele coloca o dedo na ferida, né? Na fratura exposta, que é o regime do amigo do Lula, do Fidel Castro. E toda aquela falta de humanidade, o que esse regime faz com o povo cubano, os horrores que o regime dos amigos do Lula faz com o povo cubano. O Marco Rubio expõe isso, o Marco Rubio é muito direto. O Marco Rubio, ele é aquele secretário de Estado diplomático que ele fala o essencial. Ele não floreia, o Donald Trump é um negociador, ele vai aqui, ele vai ali, né? A gente sempre comenta, ele sorri para todo mundo. Imagina, ele passou agora aqui, recebeu o Xi Jinping com honras de chefe de Estado durante 2 dias, quase 3 dias. E deu aqueles discursos todos, né? Não, porque a China, os Estados Unidos, para cá, para lá. Esse é o papel do presidente americano. Ele é um negociador. O Marco Rubio, não. Ele é profundamente inteligente na questão ideológica, na cultura, na história. Ele sabe muito bem o que ditaduras como a ditadura cubana fez, não apenas com o país dele e dos pais dele, mas com outros países no mundo, como a Nicarágua, por exemplo. E o Lula, além disso tudo, ele está chateado com o Escudo das Américas, né? Porque o Escudo das Américas é uma iniciativa pessoal do Marco Rubio, porque o presidente americano Trump disse: eu quero lutar contra o narcoterrorismo, e o Marco Rubio disse: eu tenho a receita para o senhor. Então, a digital, a principal digital do Escudo das Américas é do Marco Rubio. Sanções, a guerra contra o narcotráfico, colocando o PCC e CV, Comando Vermelho, na lista de terroristas, exatamente para encurtar qualquer ação e ter mais sucesso. E claro que Boi Preto conhece Boi Preto, como a gente diz lá em Minas, e o Lula, que não quis colocar o PCC e o CV na lista de grupos terroristas, agora ele chora exatamente pelo sucesso do Escudo das Américas, que mexe com os amigos dele.
1: Não, Augusto.
4: Você vê, eu disse há pouco que eu acreditava na Dilma, né? Quando ela disse que fazia o diabo na eleição. O Lula acaba de confessar que, diferentemente dos outros corruptos normais que destroem a prova do crime, ele conseguiu beber a prova do crime, a garrafa do Borcaro. É isso que ele faz.
6: E outra, né? Se ele não questionou a origem do presente, já nada, consumiu o presente e acabou de... Poxa vida, agora eu só...
4: É o primeiro que eu vejo, agora... beber a prova do crime.
6: Essa obsessão dele com o Marco Rubio é um negócio, eu converso isso com a Ana com frequência. O Marco Rubio conhece a esquerda mundial, como estudioso do assunto que é. Aliás, ele é extremamente preparado, esse Marco Rubio. Não, por acaso, é secretário de Estado do governo americano. Mas ele conhece, assim, digamos, nos detalhes, a esquerda latino-americana, que é uma coisa horrorosa. Porque a esquerda latino-americana se inspira de verdade... na esquerda chinesa, no comunismo chinês, no comunismo soviético, mas mais a China, como orienta, né? É uma orientação deles. E eles pegaram um pouco da esquerda europeia para tentar dar um certo verniz. O Marco Rubio destrói cada ponto dessa maquinação, dessa manobra para tentar enganar os incautos. E ele conhece, como obviamente a Ana já explicou, né? Ele conhece Cuba na palma da mão, ele sabe exatamente o que é, e Cuba também é a inspiração dessa gente. O Augusto mencionou, né, em Cristo e em Castro, é isso que estava nas dedicatórias do Frei Beto, né? Meu Deus do céu, imagina só se o que dizem as escrituras, se Jesus descer com o rei, aquilo vai acontecer, né? Porque alguém que escreve em Cristo e em Castro não dá, né? A igreja, teoricamente, é contra, não sei o que pensam alguns da CNBB, mas a igreja é contra o comunismo. Aliás, basta ver o que o Papa dos Papas, o João Paulo II, fez, né?
1: Só tem mais um fato, ele justificando a mentira sobre a Santa Padroeira quando ele diz que está na... O dado concreto é que está na rede social. Ele fala isso para a jornalista quando a jornalista diz que era uma fake news a questão da Santa Padroeira. Tem muita coisa na rede social, inclusive, sobre o filho do presidente Lula, sim, né?
6: Sobre ele mesmo, né?
1: Sobre ele mesmo,
6: exatamente.
1: Sobre o PT.
6: Então é tudo verdade.
4: Tudo verdade.
7: Redes sociais que foram derrubadas por supostas fake news nos últimos anos. Então, peraí, se está na rede social é verdade, por que tudo foi derrubado?
1: Ele está tomando como verdade.
7: O X foi suspenso, né?
1: Exato, bem lembrado. Agora, 19h07, pausa rápida em Oeste Sem Filtro. A gente volta daqui a pouquinho com mais informações e notícias para você. Não saia daí.
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1: E o filho do ministro do Supremo Tribunal Federal, Alexandre de Moraes, se casou no último sábado em São Paulo, numa cerimônia marcada por forte esquema de segurança. A cerimônia foi realizada na região da cidade de Cidade Jardim, na zona sul da capital paulista. A segurança mobilizou a Polícia Judicial, a Polícia Militar, a Guarda Civil Metropolitana e agentes da Companhia de Engenharia de Tráfego. A imprensa e a população não conseguiram se aproximar a menos de 200 metros do espaço da festa. O esquema também incluiu o bloqueio de uma passarela de pedestres e o fechamento de pelo menos uma das entradas do Parque Linear Bruno Covas. Entre as autoridades presentes estavam os ministros do Supremo Gilmar Mendes e Flávio Dino, além do Procurador-Geral da República, Paulo Gonet. O casamento também contou com a presença do presidente do Superior Tribunal de Justiça, Luiz Felipe Salomão, e do Corregedor Nacional de Justiça, Benedito Gonçalves. Durante o esquema de segurança do casamento, o empresário Gabriel Kanner teve o celular derrubado por um homem que atuava na segurança montada para a cerimônia. Kanner afirmou que tentava voltar para casa quando encontrou o acesso bloqueado e contou que desceu do carro para registrar a movimentação.
11: Ó, pessoal, eu tô querendo atravessar aqui, só que tá tendo o casamento do filho do Alexandre de Moraes e eu sou um cidadão brasileiro. Eu não posso atravessar. Que isso, amigo?
12: Isso o quê?
1: Tá então, Marcelo, filho do ministro Alexandre de Moraes se casou no último sábado, forte esquema de segurança na cidade de São Paulo, depois até o Gabriel Kanner gravou um vídeo para explicar que tinha passado o dia todo fora, tentou voltar para casa e foi obrigado a fazer uma volta muito maior, porque ali o trajeto dele para casa ele não conseguiu, né, percorrer por conta desse forte aparato policial que foi montado para o casamento do filho do ministro. Nossa repórter Tawane Catan também tentou chegar próximo ali do evento para registrar algumas imagens, mas também não conseguiu.
4: Pela popularidade dos noivos, não?
1: Não foi pela popularidade dos noivos, do pai, né? Do pai, dos pais do noivo.
0: Pois é, assim, até queria perguntar... Augusto, você é pai dessa noiva? O Piotr é pai da noiva? Não, né? Nenhum de vocês é pai dessa moça, né? Eu também não sou. É não porque é. A tradição é que...
1: Ninguém é pai nem parente, Marcelo. Não, fique tranquilo.
0: Porque... Não, mas é que a tradição é que o pai da noiva é que paga a festa. Só que essa festa todos nós pagamos, né? Nós pagamos com essa festa com o dinheiro do nosso imposto. Polícia Judiciária, Polícia Judicial, Polícia Militar, Guarda Metropolitana, né? Privatização de via pública, né? Foi o que nós assistimos, né? A via pública foi privatizada, por quê? Porque ninguém pode chegar perto da festa do Alexandrinho, né? o Xandinho, não sei como é que chama o filho do Xandão, da Xandinho, não sei, mas é uma coisa escandalosa, né? Por si só, isso já seria escandaloso. Isso é improbidade administrativa, está usando recursos públicos para uma festa privada, está interditando vias públicas para um evento privado. Né? Então, assim, já é uma coisa escandalosa. Não pode interditar a via pública para o casamento de ninguém, né? Do filho de ninguém. E não tem que usar. Com 150 milhões do Daniel Borcaro, não dá para bancar uma segurança privada? Porque isso é serviço para segurança privada. Não é para polícia judicial, polícia militar, nem guarda metropolitana. Então, esse fato por si só já é escandaloso e, a meu ver, configura improbidade administrativa. Aí, para piorar, quando um cidadão chega ali para registrar o absurdo que está acontecendo, só registrar, né? Você vê que o Gabriel ele não queria... Gabriel, aliás, é uma figura ótima, né? Ele não queria entrar, invadir a festa, passar, nada disso. Ele só queria registrar. E aí, um ato de violência, de prepotência, de abuso de autoridade de um jagunço. Porque aquele senhor, eu não sei o nome dele, mas ele ali está claramente atuando como jagunço do Alexandre de Moraes. Aliás, não sou eu que uso esse nome, né? Era um juiz auxiliar do Alexandre de Moraes, né? Nós descobrimos naquela matéria sobre a vazatoga, né? Que o juiz auxiliar dizia: eu tenho vontade de mandar um jagunço lá nos Estados Unidos para pegar aquele pessoal que está lá falando mal do Alexandre de Moraes. Foi o mesmo juiz auxiliar que disse que, olha, vê se pega alguma coisa da Revista Oeste, né? E o outro assessor dizia, mas não tem nada, né? Ah, mas o ministro falou que é para usar a criatividade. Então, é isso, né? Uma coisa, assim, estarrecedora, porque essa gente se sente, e olha que o momento não é favorável para o senhor Alexandre de Moraes, hein? Mas ele ainda se sente dono do Brasil. Paula, você falou assim, casamento do filho do presidente, né? Naturalmente foi um ato falho da sua parte, porque o sujeito é o co-presidente do Brasil, né? Quer dizer, ele, Lula e Gilmar Mendes, é uma espécie assim, é na Suíça que tem isso, né? Um colegiado de presidentes, é por aí, né? Só que lá eles são todos eleitos, né? Aqui, não. É o fim da picada.
1: Exatamente, um presidente indireto que nós temos hoje. Deixa eu passar para a Ana, daqui a pouco a gente já vai também exibir algumas imagens da Tawane Katan, que tentou fazer aí a cobertura do evento, Ana, mas como nós trouxemos de informação, eles fizeram um esquema de segurança que ninguém conseguia chegar a 200 metros ali da entrada da Casa Fasano, que é um espaço de eventos, talvez um dos mais luxuosos da cidade de São Paulo, mas ainda assim, nossa repórter conseguiu ali capturar alguns flashes da festa.
7: Eu achei ótima a definição do professor Marcelo. Todos nós somos pais, né? Pais da noiva. Nós, mulheres, nós nos tornamos pai da noiva, estamos pagando pelo casamento. Polícia para cá, segurança relacionada às forças públicas, forças policiais públicas para lá. E o Gabriel Kanner, na verdade, ele foi... Ele tomou um tapa, né, do jagunço ali, do capanga, porque aquilo, isso é capanga, isso não é segurança, isso é capanga. E o Gabriel Kanner, que é uma pessoa extremamente mergulhada na educação, que tem cursos de educação para crianças, para adultos, é uma pessoa muito preocupada exatamente com o crescimento do Brasil no campo educacional. E chegou ali, não colocou o celular na cara de ninguém, estava filmando numa via pública, ele estava filmando e foi proibido de filmar numa via, além de ter sido proibido de passar com o carro, de usar a via pública, ele foi proibido de gravar na via pública, ou seja, o que está em jogo no domingo, Paula, é muito, muito maior do que dois nomes para presidente, Flávio Bolsonaro e Lula. É muito maior, é um monstro bem maior, é um monstro que engloba até esse tipo de imagem. um ataque a um cidadão que estava tentando usar a via pública paga por ele, que mora em São Paulo, e foi agredido daquela maneira. O que está em jogo domingo é Flávio Dino, Gilmar Mendes, Zanin. Quantos Dinos teremos se Lula vencer no domingo ou num possível segundo turno? Teremos mais 4 Flávio Dinos e Alexandre de Moraes como presidente do Supremo Tribunal Federal? Então, pode parecer que não tem ligação essa imagem do Gabriel Kanner com domingo, mas tem. Porque o que aconteceu nessas imagens, Paula, é o sistema dizendo: eu não estou nem aí para vocês, para o dinheiro de vocês, vou usar sim. Vou ficar sim no sofá quentinho com Daniel Vorcaro. Vou assinar sim um contrato de 130 milhões e sabe o que vai acontecer? Nada. É isso que está em jogo domingo. Paula.
1: Augusto, deixa eu só trazer aqui as imagens da nossa repórter Tawane Catan, que esteve no evento no último sábado, para a gente acompanhar.
13: De casamento de Alexandre Barsi de Moraes, filho do ministro do STF, Alexandre de Moraes, aconteceu na noite de sábado, 26 de setembro, na Casa Fazano, no complexo Cidade Jardim, uma das áreas mais nobres de São Paulo. O espaço é destinado a receber grandes eventos sociais e corporativos, com capacidade para até 800 pessoas. São 947 metros quadrados de área útil entre salão e deck externo. A segurança foi muito reforçada para o casamento, um perímetro muito extenso, próximo ali da Marginal Tietê, viaturas da Polícia Militar, da Guarda Civil Metropolitana e também da Polícia Judicial. Pelo menos 3 bloqueios foram montados antes do acesso à área do casamento. A imprensa foi impedida de chegar até o local. 2 ônibus, inclusive, foram paralisados também. Contudo, segundo alguns policiais, eles estavam vazios. O reforço da segurança acontece em meio à expectativa de manifestações, já que o horário e o local do convite de casamento de Alexandre de Moraes tinha sido vazado na internet. Há uma crise também no Supremo Tribunal Federal, que ganhou força depois que a Polícia Federal encontrou no celular de Daniel Vorcaro, ex-CEO do Banco Master, mensagens trocadas com um número atribuído a Moraes. O relatório da PF passou a embasar um pedido para que o ministro fosse investigado. Já em 15 de setembro, o STF começou a analisar o caso e a polêmica também envolve Viviane Barsi de Moraes, mulher do ministro. O escritório dela manteve um contrato com o Banco Master que previa o pagamento de 130 milhões de reais. Além disso, nos últimos dias, imagens mostraram Moraes e Viviane desembarcando de uma aeronave da Prime Aviation, empresa de táxi aéreo ligada a um operador de Vorcaro. O escritório de Viviane confirmou a contratação da empresa, mas negou que Vorcaro tenha estado no voo.
1: Com todas essas luzes, parece que ela está fazendo cobertura de caso de polícia.
4: Exatamente, é,
1: com
4: né?
1: Essas viaturas todas.
4: Ali era um caso de polícia. Agora, a prepotência, ela se manifesta nos detalhes também. O Moraes, o apartamento dele, fica num prédio que é próximo do Clube Pinheiros, né, Paula? No Clube Pinheiros. É uma rua ali normal. Tem 2 vagas, o espaço equivalente a 2 vagas em frente do prédio dele, que ficam permanentemente vagas, com um policial vigiando, porque são as vagas dos Moraes. Isso não existe. Não existe. Então fica ali, aquele espaço. Hein? Se você estaciona lá, você não consegue estacionar porque tem alguém vigiando. Se você estacionar, você será convidado a sair, porque um espaço da cidade de São Paulo, é que você pega ali, se você medir aquilo, não tem menos do que 10 metros. Isso pertence ao Moraes. Por enquanto, ele vai conhecer espaços bem menores.
1: 19 horas e 22 minutos, a gente vai para um rápido intervalo comercial. Na volta, a gente vai comentar aí a manobra do ministro Gilmar Mendes para tentar paralisar as investigações envolvendo o escândalo do Master. Não saia daí.
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1: E o ministro do Supremo Tribunal Federal, Gilmar Mendes, formalizou nesta segunda-feira a questão de ordem apresentada durante o julgamento sobre as ligações entre Alexandre de Moraes e o ex-banqueiro Daniel Vorcaro. No documento, Gilmar pede que os processos sobre as condutas de Alexandre de Moraes e André Mendonça tramitem em conjunto, que um novo relator seja sorteado e que sejam identificados outros ministros do Supremo mencionados nas investigações do caso Master. Gilmar também cita o ministro Cássio Nunes Marques. Ele menciona mensagens encontradas no celular de Vorcaro que fazem referência a um contato identificado como Kevin Marques, que Gilmar relaciona ao filho do ministro. O documento também cita informações sobre pagamentos feitos pela Consulte Inteligência Tributária. Gilmar ressalva que as mensagens, isoladamente, não permitem conclusões sobre a responsabilidade dos envolvidos. Marcelo, eu quero ouvi-lo. Na verdade, o que a gente está trazendo aqui é a formalização do que Gilmar Mendes apresentou lá naquela sessão do dia 15 de setembro, aquela questão de ordem que paralisou tudo com o desfecho do pedido de vista por 90 dias do ministro Flávio Dino. Então, na verdade, ele está aqui só formalizando todas as questões que ele levantou lá naquele dia. É isso, Marcelo?
0: É, na verdade, é mais uma manobra para empurrar tudo com a barriga, né? A finalidade protelatória é óbvia, né? Não existe nenhuma conexão entre os crimes que são atribuídos, digamos assim, ao ministro Alexandre de Moraes, e sobre os quais existe uma prova muito robusta, né? Existem aí muitas evidências, e os supostos crimes que o Alexandre de Moraes, né, atribui ao André Mendonça, né? Que é um amontoado de bobagem, né? É o suposto abuso de autoridade, uma suposta improbidade administrativa. Então, não há conexão nenhuma, né? A conexão, eu tenho sempre repetido isso, né? Em processo penal, conexão não é um feeling, né? Eu acho que eles têm uma ligação. Não é isso, não. Conexão são casos definidos, conexão e continência são casos definidos no artigo 76 e 77 do Código de Processo Penal. Então, se você tramou um homicídio com outra pessoa, se você contratou alguém para praticar um homicídio, vocês dois vão ser julgados juntos porque estão sendo acusados do mesmo crime, né? Um exemplo que a gente dá de uma ligação que a lei estabelece entre dois fatos. Se você pratica um roubo, rouba um automóvel, né, numa cidade, no Rio de Janeiro, e depois vende para um dono de ferro velho em Niterói, você cometeu um crime de roubo, ele cometeu um crime de receptação, porque ele comprou sabendo que era roubado. Cada um está sendo acusado de um crime diferente e cada crime ocorreu numa cidade diferente. Normalmente você é processado no local onde você teria cometido o crime. Nesse caso, a conexão vai fazer com que haja um único processo. Não vai ser um processo no Rio, outro em Niterói. Um contra o sujeito acusado de furto, o outro contra o sujeito acusado de receptação. Não. Né? Você vai ter um processo único porque os crimes são conexos. Né? Um crime foi praticado para obter proveito com relação ao primeiro, a uma conexão probatória. Enfim, né? É um tema longo, técnico, não quero cansar aqui o nosso público. Não tem conexão nenhuma. Então, essa manobra para fazer essa unidade de processo de julgamento tem um caráter protelatório. Agora, tem um problema aí, eu não sei se o Gilmar Mendes esqueceu disso, né? Tudo isso vai levar à demora do quê também? Do andamento do caso do Vocaro, né? Do inquérito, que nem processo é ainda, da Operação Compliance Zero. O Gilmar Mendes talvez tenha esquecido que o investigado, que ainda nem é réu, né? Ele está preso, né? Ele não está cumprindo pena, porque ele ainda não foi levado a julgamento. Porque, na verdade, ele nem réu é ainda, ele é investigado. Réu preso, existem prazos, e esses prazos têm que ser cumpridos. Um sujeito não pode ficar indefinidamente preso esperando o início do seu processo, esperando o julgamento no final desse processo. Se essa demora é excessiva, o sujeito impetra um habeas corpus e sai, vai para a rua por excesso de prazo. O que, que o Gilmar Mendes está querendo aí? Hã? Ele esqueceu dessa regra? Ou será que tem gente querendo ver o Vocaro solto? Não sei.
1: 19h30 e agora eu faço um convite para você que nos acompanha neste mês da independência, do 7 de setembro, voltar a olhar para a nossa história e também para tudo que construiu o Brasil. Diante do que tem acontecido no país e também nas suas instituições, não dá para simplesmente assistir de braços cruzados.
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1: 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A gente vai para um rápido intervalo comercial, volta para falar justamente sobre o cenário eleitoral que tem atualização aqui no estado de São Paulo. Até já.
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1: Estamos de volta em Oeste Sem Filtro. Agora a gente fala sobre o cenário eleitoral no estado de São Paulo. O candidato ao Senado por São Paulo, Ricardo Salles, do Partido Novo, desistiu da disputa nesta segunda-feira e declarou apoio a Guilherme Derrite, do PP, e também a André do Prado, do PL. O anúncio foi feito ao lado do governador de São Paulo, Tarcísio de Freitas, candidato à reeleição. Salles disse que a decisão foi tomada diante do cenário da disputa eleitoral.
18: Um risco enorme de nós continuarmos nesse projeto extremamente equivocado que está nos levando para o buraco. Aqui em São Paulo, graças à liderança do governador Tarcísio, nós estamos relativamente confortáveis com uma grande possibilidade, creio eu, de vencermos no primeiro turno. Então, é importante sinais para a sociedade, para a gente entender que o momento é tão grave que diferenças, opiniões diferentes, tem que ser deixadas de lado.
1: Tarcísio elogiou a decisão de Ricardo Salles e destacou a importância da união nesta reta final das eleições.
19: Quando isso não ocorre, quando uma pessoa resolve abrir mão de uma posição, a gente tem que enaltecer. E hoje a gente tem o Ricardo Salles, que tinha toda a legitimidade para continuar na sua caminhada, tem trajetória, tem bagagem, tem história, dando um passo ao lado para nos ajudar, para somar. Então, esse momento é o momento de somar, não é o momento de dividir. É o momento da gente pensar um objetivo maior, que é vencer as eleições, que é ter dois representantes no Senado.
1: Augusto, a gente vinha falando isso desde o início da campanha, né? Para não dividir o voto da direita.
4: Seria insensato. O PT lançou a Marina Silva e a Simone Tebet. Havia três candidatos da direita, né? Todos eles apoiando o Tarcísio e o Flávio.
20: Uhum.
4: Isso é um gesto louvável.
20: Sim.
4: do Salles e uma demonstração de juízo, porque com essa decisão não há dúvida de que a direita vai eleger os dois, Derrite e o André do Prado, e a Marina Silva e a Simone podem providenciar a passagem só de ida para o Acre e para Mato Grosso do Sul, sem chances.
1: E o Gabinete de Segurança Institucional da Presidência da República se recusou a informar os registros de acesso da lobista Roberta Luxinger ao Palácio da Alvorada entre janeiro de 2023 e setembro deste ano. A informação foi solicitada por meio da Lei de Acesso à Informação. O GSI alegou que os dados estão sob sigilo porque a divulgação das visitas poderia gerar risco à segurança das instituições, altas autoridades e familiares. O órgão, no entanto, não informou por quanto tempo os registros ficarão sob sigilo. Numa mensagem de outubro de 2023, obtida pela Polícia Federal, Roberta disse ao interlocutor que estava na casa do pai do Fábio, como se referia ao presidente Lula. Naquele dia, a agenda oficial do presidente não registrava compromissos no Palácio da Alvorada. A gente lembra que Roberta é investigada em inquéritos que apuram suspeitas de tráfico de influência e corrupção. A suspeita da Polícia Federal é de que ela manteve uma sociedade informal com Lulinha e o ex-chefe de gabinete de Lula, o Marcola, para atuar em favor de interesses de empresas e governos junto ao Palácio do Planalto. O GSI afirmou que registros de entrada e saída nas residências oficiais do presidente devem ser protegidos quando revelam aspectos da intimidade e da vida privada das autoridades e dos familiares. Piotto, quero ouvi-lo aí sobre a justificativa do GSI para negar, para recusar o pedido que foi feito, acho que foi pelo jornal Globo, sobre os registros de entrada e saída aí da Roberta Luxinger do Palácio da Alvorada.
6: Ela não é representante de nenhum governo, então não é um assunto diplomático que ela foi tratar lá. Ela também não faz parte de nenhuma entidade internacional, um organismo que também, obviamente, poderia ter interesses com o Brasil. Ela já visitou. O que interfere na segurança dela, de familiares ou da segurança nacional? Absolutamente nada. É uma resposta desprezível que dá um tapa na cara do cidadão brasileiro. Pela lei é garantido o direito à informação. Isso não é informação estratégica, não é segredo de Estado. Isso deveria ter sido divulgado. Bom, o Lula colocou sigilo até no que a Janja fazia, se a Janja comia, bebia, viajava, não sei do que. Tem sigilo em tudo. Nós estamos falando de uma lobista que está sendo investigada por um ministro do Supremo Tribunal Federal, num caso aberto, né, até porque envolve pessoas com prerrogativa de função, então está dentro do Supremo Tribunal Federal. A Polícia Federal avançou nas investigações e aí o GSI, o Gabinete de Segurança Institucional, não quer liberar a informação de quem entrou e quem saiu do Palácio Planalto numa data, ou se ela especificamente entrou, quando entrou e que quanto tempo ficou lá. Ah, que isso, vai, isso não tem nada a ver com segurança nacional, isso é acobertamento de informação, é só isso. E o GSI não deveria se prestar a isso. Aliás, esse é o GSI que até outro dia tinha o como é que chama aquele general? Gonçalves?
4: G. Dias,
6: né? O Gonçalves Dias, que permitiu aquela entrada daqueles vândalos todos, os que entraram antes, no dia 8 de janeiro, e que nunca se investigou isso verdadeiramente.
1: 19 horas 40 minutos, Oeste Sem Filtro faz uma pausa rápida, a gente volta já.
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0: De volta em Oeste Sem Filtro agora para acompanhar a participação da nossa audiência nesta segunda-feira.
1: Aqui é Vinícius do Rio de Janeiro. Boa noite, Paula. Boa noite, Augusto Nunes. Boa noite, Piotto. Oeste Sem Filtro tá incrível. E nós aqui do Rio de Janeiro mandando um abraço para vocês. Aê! Brasil!
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3: Olá, Revista Oeste. Aqui é o Edson de Machadinho, do Oeste Rondônia. Obrigado pelas informações de qualidade que tem aqui no canal da Revista Oeste.
0: Deixa eu agradecer, então, a participação do Edson, de Machadinho do Oeste, Rondônia. Também a Juliana, de Panambi, no Rio Grande do Sul, que chega todos os dias em casa para acompanhar a nossa programação. E o trio quarteto ali, a família reunida, toda. Muito bacana, todo mundo ali com a camisa do Brasil, o Vinícius e toda a família do Rio de Janeiro. A gente agradece muito, a gente gosta muito de ver essa juventude também acompanhando a nossa programação. A gente agradece muito o carinho e a confiança. Deixa eu mandar também um abraço para o Anselmo de Souza, ele é catarinense, mas mora em Portugal e acompanha o Oeste Sem Filtro todos os dias. A gente agradece muito a confiança e assim mais uma edição do nosso programa fica por aqui. Na sequência eu deixo você com um comentário de Alexandre Garcia, depois tem a Força do Agro com Joyce Mafezoli. Hoje, segunda-feira, é dia do programa Constituição e a Liberdade, às 20h30 da noite, no canal da Revista Oeste. Eu me despeço, então, dos meus parceiros de bancada desta segunda-feira, que está só começando, 19h45. Sejamos pontuais aí nesta semana chave para o Brasil. Obrigada, Marcelo Rocha Monteiro, Ana Paula Henkel, Adalberto Piotto, Augusto Nunes. Boa noite a você que nos acompanha. Uma ótima noite, bom descanso e até amanhã.

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1: Eu, como avô, estava preocupado hoje de manhã. Recebi a notícia de que ônibus com crianças foram usados por bandidos do Rio de Janeiro como barricada. Ônibus cheios de crianças, de uma escola particular na Barra da Tijuca. Fiquei preocupado, depois fiquei sabendo que era de uma outra escola. Quatro ônibus saíam em direção a uma excursão didática, pedagógica, para o sul do Rio de Janeiro, e estavam na linha vermelha quando dois deles, 120 crianças, dois deles foram abordados por bandidos armados. A notícia diz que era do terceiro comando. Pegaram as chaves dos ônibus depois de atravessarem os ônibus como barreira, como barricada, com as crianças dentro. Depois saíram de lá, os ônibus foram deixados de lado, as crianças embarcaram em outro ônibus e continuaram a excursão. Vejam a gravidade disso. Eu imagino os pais em casa. Que dia para os pais dessas crianças? Tem gente reclamando, eu vi na TV, não, mas as pessoas que iam para o galeão e tal, não. Os pais dessas crianças, gente, envolvidas na guerra interna brasileira. Lá era uma facção. Somadas as facções, eu vi uma mundial de forças armadas. Aqui no Brasil é a primeira força armada, a da bandidagem. Parece que tem a ver com uma operação da polícia militar na Maré, em que foram apreendidos 12 fuzis moderníssimos, granadas, munição, pistolas, não? Teve um morto, 12 feridos, entre os quais dois adolescentes e um PM. E tinha a ver com isso, né? Prendidas drogas também. Faz parte da nossa guerra interna. Da nossa falta de paz. Não há progresso, não há democracia se não houver paz, garantias, segurança. É sobre isso que nós vamos votar no domingo? Ou será que a gente acha que isso é normal, conviver com isso?

forças públicas de segurança que são federais. Cuidar da fronteira por onde entram as armas, por exemplo. Enfim. Bom, então, no dia da informação, tratemos de nos informar para saber o que nós vamos decidir nesse domingo. Eu vejo agora que o presidente da República e o ministro do Supremo, Dino, estão impulsionando fake news na rede social. Um amigo me ligou de São Paulo perguntando se eu vi a entrevista de Lula na Band News. Eu não vi. Ele me disse que Lula foi de uma arrogância, prepotência, respondeu o que quis. Ele, inclusive, inventou uma pergunta. Ele disse, eu não sei se vocês vão me perguntar, mas eu estou... eu não posso, quando mexem com Nossa Senhora Aparecida, eu, como é que ele disse? Eu não aceito. Aí a repórter, a entrevistada, diz para ele assim, não, mas isso é mentira, já foi desmentido. Começou lá numa notícia na Globo News, da própria Globo News desmentiu, depois se descobriu que saiu também uma lá do... está envolvida a Secretaria de Comunicação da Presidência da República também, que lá um integrante retuitou e tal. Foi desmentido, disse a repórter para ele. Ele não aceitou. Ele disse, o dado concreto é que está na rede social. Portanto, para o presidente da República, a mentira que estiver na rede social vira dado concreto, vira fato. Isso é que está em jogo. A falácia, a hipocrisia, a mentira, o sofisma. Aí o presidente disse que ele... quero que se respeitem as religiões. Ninguém disse para ele lá na entrevista, olha, não é o senhor que quer, é a Constituição que quer, na alínea 8 do artigo 5º. Está na Constituição. Independentemente de o presidente querer ou não querer. Aliás, ele tem que querer porque ele jurou cumprir a Constituição, teria de cumprir e teria que defender, porque ele jurou também. Então, essas coisas, se a gente estiver bem informado como eleitor, a gente vai perceber que tudo isso é sofisma, é enganação, em outras palavras, para ser mais simples. O ministro Dino, por sua vez, que sempre combateu as fake news, agora diz que não, que isso é liberdade de expressão religiosa. Teve lá um humorista que também fez isso. Não. Está na justiça, porque ele derrubou uma decisão da justiça eleitoral, a qual ele não pertence, e que tinha derrubado essa mentira. É lá de um pastor da Assembleia de Deus de 2007, que assumiu o deputado como suplente e que propôs que a lei que determinou que 12 de outubro é feriado nacional em comemoração à padroeira do Brasil, Nossa Senhora Aparecida, que continuasse o feriado, mas que dissesse que é padroeira dos católicos. Só que não é a lei que diz isso. É um decreto papal, como eu já contei para vocês, do Pio XI, em junho de 1930. Não tem nenhuma lei brasileira capaz de derrubar um decreto papal. E por falar em Papa, vocês viram o Papa no Champs-Élysées, em Paris? A multidão gigantesca, amazônica, tem um significado gigantesco também. Os franceses estavam ali, pertinho da ilha de São Luís. São Luís foi um rei francês que foi santificado. Está lá a Santa Capela do rei São Luís,
A França tem um grande

0: significado. Notre-Dame foi construída, Nossa Senhora, a Catedral de Nossa Senhora, no ano 1000. No ano 1000, não. É do redor do ano 1000. E parece que Papa Leão promoveu um reerguimento do cristianismo, catolicismo na França. Significa um movimento de reação à França muçulmana, que estava invadindo a cultura francesa. Só para a gente pensar a respeito. Mas voltemos à entrevista de Lula na Band News. Ele terminou dizendo, quando fizeram uma pergunta sobre o segundo turno, ele disse que não vai haver segundo turno porque ele vai ganhar no primeiro. Vamos ver a quest de hoje. Primeiro turno. Lula 39. Está longe de 50%. Flávio... Primeiro turno, Lula 39, Flávio 34. Depois vem Cury com 4, Caiado com 4, Renan com 3, Zema com 1. Segundo turno, Quest, 42 a 42. De onde o Lula tirou 3? Ele tinha 39 no primeiro. Acredito que tenha sido dos 4% de Cury. De onde Flávio ganhou 8? De 34 para 42. É Caiado 4, mais 1 de Cury 5. Mais 3 de Renan já daria 8. Ou 2 de Renan e 1 de Zema. É o que eu imagino. Então, essa é a razão da preocupação de Lula. Diz o Estadão que ele viu o desmoronamento do apoio dele entre os católicos. Aí ele reagiu com essa história de Nossa Senhora Aparecida. Eu não creio que isso vá acrescentar entre os católicos, porque foi um desrespeito usar na campanha eleitoral a padroeira do Brasil. Como foi uma blasfêmia dizer que o vermelho da bandeira do PT é o sangue de Cristo. Faz parte disso que meu amigo falou em prepotência, soberba, arrogância. Então é isso. De Brasília, Alexandre Garcia.
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4: Doutor Tiago Soares Meirelles, gerente do Departamento Jurídico da FAESP. Um prazer recebê-lo, doutor.
5: O prazer é todo nosso, Joyce. Mais uma vez aqui com você. Muito obrigado pela oportunidade.
4: E também com a gente, doutora Catiane Alves, que é advogada tributarista da FAESP. Seja bem-vinda.
6: Obrigada, Joyce. Agradeço a oportunidade também de estar aqui hoje com você.
4: 2026 está quase aí finalizando, né? E o produtor já está se preparando para as mudanças, os impactos, né? Podem aparecer no dia a dia da propriedade, custos, tributação e organizações da atividade. A gente está falando aí das mudanças previstas para o agro em 2027 por causa, né, justamente da reforma tributária, doutor. É, vai mudar muito para o produtor?
5: Pois é, Joyce. É, acho que a reforma tributária, ela nasceu lá em 2019, né? Na verdade, muito anterior a esse período, a reforma tributária ela era uma necessidade do nosso país, né? A gente tem um ambiente muito complexo tributário, então muito se discutiu há muitos anos atrás uma reforma tributária. Em 2019, esse desenho que a gente tem hoje começou a tomar corpo, né? Com a proposta de emenda constitucional 110 e a 45, a coisa foi se desenhando e hoje a gente tem um cenário mais estabelecido, mas ainda não totalmente estabelecido, né, Joyce? Então, o produtor rural, acho que hoje ele tem alguns desafios principais. Primeiro, o desafio do poder público, né, de regulamentar e deixar a reforma mais bem desenhada. E o produtor, já nesse ano de 2026, ele já tem que ter essa preocupação de entender um pouco da sua produção, né, de regular melhor aí a sua atividade, para exatamente em 2027 tomar essa decisão.
4: É o nosso... O foco aqui é falar com o produtor, justamente prepará-lo para essas mudanças, mas já pegando o gancho do doutor, Catiane, a gente sabe que ela veio para desburocratizar, juntar os impostos em um tal, mas está tudo tão confuso ainda, acho que até para os advogados, até do setor, tá, tudo que é novo demora para se adaptar, né? Veio para simplificar mesmo, mas quando a gente fala em simplificar, não é redução de valor para pagar, pelo contrário, né?
6: Exatamente, Joyce. Como o doutor Tiago falou, a reforma tributária vem de uma longa caminhada já, sendo desenhada, e a gente tem aí diversas legislações, né? Além dessas que o doutor Tiago já mencionou, a gente tem a Lei Complementar 132, tem a Lei Complementar 214, que regulamentou toda essa questão da reforma, e aí a gente teve diversas leis, a 227, os regulamentos de IBS-CBS, e inúmeros atos conjuntos que vão saindo, né, desenhando a reforma, ela está em movimento, e a gente vê que realmente não se trata de, nesse momento, definir aumento ou redução de imposto. O que a gente tem nesse momento é uma questão de tentar simplificar o nosso sistema tributário muito complexo, né? Inicialmente, eles querem aí, com a junção desses impostos, fazer essa simplificação, porque a gente tem leis muito complexas em todos os municípios, em todos os estados, e a gente está caminhando, vai ser um desafio até 2033, quando realmente ela vai estar plena, né? IBS vai estar pleno também. Então, assim, a gente vai ter um grande desafio pela frente. Eu acredito que, nesse momento, a gente não tem como dar uma resposta concreta. Olha, vai simplificar. O intuito é, quando a gente olha falando de leis, a gente vê que vai ser uma unificação aí com a lei que vai ser uniforme, né, nacionalmente falando, mas eu acredito que é cedo ainda, devido a tantas regulamentações que nós estamos tendo e ainda teremos, falar que realmente veio simplificar, né?
4: E a doutora falou em leis complexas, né? produtor é que bem sabe, né? E às vezes o produtor acaba deixando de pagar alguma coisa, não é nem porque não quer, mas justamente por falta de conhecimento. Mas fique tranquilo, nós vamos trazer vários programas aqui para tentar explicar, para tentar simplificar, se não estiver simplificado lá, mas tentar simplificar aqui para o produtor. Doutor Thiago, o produtor pessoa física e jurídica, eles serão afetados da mesma forma? Tem diferença aí?
5: Joyce, a reforma tributária, ela trouxe uma mudança importante para essas duas personalidades jurídicas, né? Ela aproximou bastante. Na verdade, o filtro para definir quem estará obrigado a aderir ao sistema regulado ou não, é um filtro de receita. Então, aquele produtor rural, seja pessoa física ou pessoa jurídica, que tiver receita inferior a 3 milhões e 600, ele não está obrigado a aderir ao sistema regulado. 3 milhões e 600 ou acima disso, ele está obrigado a aderir. E aí, claro que a complexidade de mudança é maior para aquele produtor pessoa física. Ele vai ter que se organizar contabilmente, ele vai ter que entender melhor a sua atividade, vai ter que ter um controle maior de emissão de notas, que é um fator preponderante aí para ele entender a reforma tributária e também ter os benefícios da reforma tributária. Então, assim, aproximou bastante essas personalidades, mas o produtor rural pessoa física, pelo contexto, ele vai ter uma dificuldade maior aí de adaptação.
4: Por isso que precisa orientação, né? Ajuda. A FAESP tem um departamento aí que orienta os sindicatos. Os sindicatos também têm os seus departamentos jurídicos que ajudam o produtor. Pelo menos aqui em São Paulo, o produtor não está sozinho, não precisa se preocupar. Esse valor de 3 milhões é só para o agro ou entra também para outras atividades?
6: Não, esse valor é para o agro, né? O produtor rural que estiver ali na faixa de faturamento de 3 milhões e 600, ele não é obrigado a aderir ao regime regular, e se ele ultrapassar isso, ele é contribuinte obrigatório do IBS-CBS. Então, nesse momento, é só para o agro esse valor, essa faixa de faturamento.
4: Alteração aí na emissão de notas fiscais, nos documentos utilizados pelo produtor, vai influenciar também?
5: Vai influenciar bastante, Joyce. Essa é uma das principais mudanças. O produtor rural, ele estava habituado com um mecanismo de trabalho. E como eu falei, às vezes o produtor rural, ele estava um pouco mais distante dessa formalização e hoje ele vai precisar ficar um pouco mais próximo dessa organização contábil dele, né? Qual que é a questão principal aí? Mesmo o produtor rural, Joyce, que não está obrigado a aderir ao sistema regulado da reforma tributária, ele vai precisar entender, porque muitas vezes ele tem a possibilidade de adesão voluntária. Com essa possibilidade de adesão voluntária, ele vai precisar entender, ele vai precisar ter na mão a estrutura contábil da sua atividade para definir se para ele vale a pena ele aderir voluntariamente ou não. Então, é um contexto de trabalho que todos os produtores rurais terão que fazer essa autoavaliação aí para poder fazer essa definição.
4: Porque se ele tiver essa adesão voluntária, pode ter algumas vantagens, alguns benefícios?
5: Sim, ele participa mais da cadeia dos elos do agronegócio, então ele repassa um crédito maior para a cadeia seguinte, né? Ele tem condições diferenciadas também, mas obviamente é uma avaliação que ele precisa fazer individualmente. Muito por conta das indefinições, a gente ainda não consegue ter algo de concreto aí para dar um direcionamento para esse produtor. Por exemplo, a gente tem uma questão do crédito presumido. Esse crédito presumido é exatamente aquele produtor que não adere, ou por obrigatoriedade ou por voluntariedade à reforma tributária, ele vai ter sim um crédito para passar para a cadeia seguinte. Mas a gente ainda não sabe qual é esse crédito. Então, essa é uma indefinição que pesa muito na definição do produtor rural, Joyce. Então, você vê, além do ambiente complexo, a gente ainda tem uma ausência de informação que impossibilita o produtor rural de tomar essa decisão aí com segurança.
4: Fica ainda mais complexo,
5: exatamente,
4: né?
5: Exatamente.
4: Doutora, vai ser necessário se adaptar, né? Sistemas, controles, processos administrativos, justamente para atender as novas regras, né?
6: Sim, vai ter, porque a reforma ela trouxe uma complexidade nessa questão de documentos fiscais. E é como o doutor Thiago falou, produtor rural, pessoa física, que tem um faturamento ali nessa questão, hoje ele é um produtor rural que ele trabalha da forma dele, conforme a sazonalidade ali da atividade rural dele. E com a complexidade da reforma, ele vai precisar se adaptar, né? A gente teve aí a prorrogação dos documentos fiscais para o ano que vem, no início do ano, do CNPJ também. Só que o produtor rural já tem que começar a pensar nessa questão da complexidade dos documentos, porque ele vai precisar ter essa adaptação, sim, para se adequar à reforma tributária.
4: Provavelmente vai ter algum impacto aí nos custos de produção.
5: Muito provavelmente, Joyce, a gente imagina que o impacto maior será dessa reorganização. Então, assim, a gente brinca até que o produtor rural, períodos anteriores à reforma, ele tinha dois períodos de contato aí maior com seus contadores, né? Declaração de terra, imposto de renda. Agora não, agora com a reforma tributária, a prestação do serviço contábil e a interação do produtor com esse profissional vai ser muito maior, vai ser quase mensal, né? Então, assim, isso traz sim um custo aí na atividade do produtor rural, e isso seguramente é o maior impacto que o produtor vai ter com essa implantação aí da reforma tributária.
4: E tem gente ainda que fala que o produtor rural não paga imposto, não paga taxa. Imagina, está totalmente por fora da realidade, né? Tem o custo de produção e provavelmente até vai impactar na comercialização dos produtos agropecuários.
6: Sim, vai impactar porque, assim, a reforma trouxe o regime diferenciado para o setor do agro, e ali a gente tem a questão dos insumos também, né? Que tiveram uma redução de 60% na alíquota, os que estão lá anexados no anexo 9. A gente tem uma questão do maquinário, de todo equipamento. Tem essa questão do crédito presumido que o doutor Thiago mencionou, e é muito importante porque ela afeta diretamente na questão da competitividade. Então, o comprador ou adquirente, ele também vai observar quem vai estar dando ali um maior crédito ou um menor crédito para ele. Mas, nesse momento, a gente ainda não tem como definir realmente, porque esses créditos ainda não estão regulamentados, a gente não tem como saber agora, mas com certeza vai impactar sim.
4: São detalhes, né, que acabam aí confundindo, né, e gerando mais dúvida ainda. Mas prazos que o produtor precisa ficar atento, ainda que a gente, né, carece de muita informação, está faltando clareza, mas prazo para que o produtor fale, poxa, vou ficar atento, vou ter alguma informação mais precisa em tal data.
5: Tá, Joyce, o ano de 2027 é um ano chave, né, para essas obrigações. Como a doutora Catiane comentou, tivemos aí uma série de reformulações de datas. Por exemplo, a questão do CNPJ do produtor rural, que é esse CNPJ alfanumérico, a obrigação estava prevista para junho, julho desse ano, houve já um remanejamento para janeiro do ano que vem. Então, o que tem acontecido, Joyce? O produtor está atento às datas, né? Mas essas datas, muitas vezes, elas são alteradas, e às vezes a lição de casa aí de quem está implantando essa reforma tributária não está sendo muito bem feita. Tem uma série de questões que até nos preocupam, já teriam que estar institucionalizadas e ainda não estão, né? A gente não tem alíquota padrão ainda, a gente não sabe quanto vai ser a alíquota do IVA dual aqui no Brasil. Igualmente, a gente não sabe qual vai ser o crédito presumido desse produtor rural. As datas, muitas vezes, elas não se confirmam, né? Então, tem todo esse ambiente de indefinição e essa preocupação do produtor rural. Mas 2027 é pelo calendário, se for tudo respeitado, o ano-chave para o produtor começar a se preparar aí.
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4: Doutora, pequenos produtores terão algum tratamento ou regra diferente em relação aos maiores? É esse público aí dos 13.600?
6: Exato. O regramento diferente para os pequenos produtores é essa opção, né? Quem fatura ali de 3.600.000 para baixo vai poder optar ou não por aderir à reforma tributária. Ele vai ter que fazer todo um estudo e, como a gente bem vem falando, né, a gente tem toda essa questão de regulamentações que estão sendo feitas ainda. A própria Receita Federal está adaptando os sistemas, né, justamente por isso que teve essa prorrogação de CNPJ, porque os sistemas não vão aceitar CPF. Então, a gente vê que a reforma está em movimento, né? Então, é uma questão de a gente ir acompanhando, a gente ir estudando e se preparando para 2027, é o ano-chave, como o doutor Thiago falou, que a gente vai entrar já nessa questão de...
4: Já vai valer, tá? Falta informação, mas a gente já sabe que 2027 e aquilo, e o governo não quer nem saber, né? Na hora que colocar em prática, e o produtor, ele pode já se adiantar com algum documento, informação, para começar a se organizar e não deixar para a última hora?
5: Com certeza, Joyce. É exatamente o direcionamento que a federação dá para o produtor rural. A gente já elaboramos e disponibilizamos um material bem acessível com relação às informações que nós dispomos da reforma tributária, aquelas que a gente entende que são informações importantes para o produtor rural começar a avaliar, né? Acho que, como eu falei anteriormente, todo produtor rural vai ter que começar a reavaliar a sua atividade para entender se para ele é o caminho de uma adesão voluntária ou não, se não é o momento. Então, assim, o preparo começou em 2026, né? Toda essa reavaliação ocorreu no ano de 2026. Ano de 2027 é a decisão que o produtor vai tomar. E para tomar essa decisão, ele tem que estar muito bem amparado. Esse é o papel da federação, dos sindicatos, do Senar, é dar essa orientação neutra para o produtor rural, sem nenhum tipo de direcionamento, mas apenas passando a informação que está atualmente disponível para que ele entenda o contexto e tome a decisão mais segura possível em 2027.
4: Essa definição que está faltando de alíquotas deve sair até o final desse ano? Pode surgir até no ano que vem?
6: Provavelmente. A gente teve aí algumas estimativas, né, que foram levantadas, que vai ficar entre 27,5% e 28% a alíquota, né? E ali na questão do agro, a gente vai ter toda a questão de fazer um cálculo para verificar como realmente essa alíquota vai ficar, mas provavelmente essa alíquota tem que estar definida o ano que vem para que a gente possa começar a tomar as decisões, né? O agro possa tomar essas decisões de se ele vai optar, se ele não vai optar. As empresas que são obrigatórias também verificar os contratos e tudo, toda a movimentação que a reforma está causando ali na atividade operacional.
4: Hoje a gente já sabe se tem alguma diferença de uma cultura para outra ou agro, engloba agro de uma forma geral, só vai ser dividido por valores?
5: Joyce, a gente tem alguns estudos por cultura, né? Alguns trazem uma melhoria de cenário, outros alguma piora, mas isso ainda é muito prematuro, né? Exatamente por conta dessas indefinições que a gente ainda não tem. Enquanto a gente não sabe qual vai ser a alíquota, esse dimensionamento ele fica muito complexo, né? Enquanto a gente não sabe qual vai ser o crédito presumido, da mesma forma, é muito complexo esse tipo de avaliação. Claro que são estudos importantes, já dão um direcionamento para uma cultura ou outra, mas ainda é prematuro. A gente está na dependência aí de muita informação. Infelizmente, o produtor rural se encontra atualmente nesse cenário e o que aparentemente vai acontecer é que ele vai ter muito pouco tempo para tomar essa decisão já em janeiro de 2027. Né? Então, infelizmente, algo que ele poderia ter um tempo de preparo maior para entender mais o cenário, entender mais a sua atividade, ele vai ter que tomar uma decisão um pouco mais acelerada. Por isso que a gente, novamente, vai nessa questão aí do produtor já começar a se preparar, entender sua atividade, conversar com o seu contador, procurar o seu sindicato rural, exatamente para ele estar mais subsidiado aí quando ele tiver que tomar essa decisão.
4: O doutor falou no início que a reforma começou a ser desenhada lá em 2019 e era algo necessário para o país. Você, como advogada tributarista da área, veio de acordo com aquilo que vocês imaginavam, que vocês esperavam?
6: Olha, o IVA, ele está presente em mais de 170 países e ele funciona, né, em alguns países muito bem. Aqui no Brasil, eu acredito que a forma de implementação, talvez ela não esteja sendo bem modelada e bem desenhada, né? Porque a gente está vendo, o ano de 2026, que é a fase de teste da reforma, a gente está vendo muitas questões incontroversas, questões que ainda não têm definição. Eu acredito que futuramente a gente vai enfrentar um desafio na fase de transição até 2033, como eu já disse. Acredito que futuramente na questão legislativa, legislativa a gente vai ter essa simplificação de leis uniformes, que vão trazer aí mais uma simplicidade para a análise da reforma tributária em si, dos impostos em si, mas acredito que o desafio é grande. A gente só vai conseguir entender se realmente ela veio para fazer o que a gente queria quando ela realmente estiver totalmente implantada e a gente estiver aí trabalhando 100% com a reforma tributária.
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por Al Pacino em O Poderoso Chefão. 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Vivemos tempos difíceis nessa vida louca. 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